versículo 1, que nos últimos dias o Espírito diz expressamente que muitos apostatarão da fé. A falta de fidelidade a Deus, a apostatar da fé, o se afastar de Deus é uma das características dessa geração. Na sua segunda carta a Timóteo, no capítulo 3, versículo de 1 a 4, ele fala que nos últimos dias sobrevirão tempos difíceis, porque os homens serão cruéis e traidores. A traição, a falta de compromisso, a falta de fidelidade é uma marca dessa geração. Ele ecoa essas palavras também na sua carta aos Romanos, capítulo 1, versículo 29 e 30, onde ele fala que os homens serão maldizentes, onde fala que os homens serão traidores uns dos outros. Ou seja, tudo isso é fruto da profecia sagrada e é o que nós estamos presenciando de fato. Meus irmãos, não precisamos ir tão longe. Na geração passada, na geração dos nossos avós, era a geração em que as pessoas tinham palavra, tinham compromisso. Quando alguém dizia, estarei lá tal dia, tal horário, você podia contar que a pessoa iria cumprir o que ela falava. É muito comum nós ouvirmos os mais antigos dizerem o seguinte, que há alguns anos atrás o homem era um homem de palavra, os homens tinham palavra. Hoje é muito comum os homens descumprirem a sua palavra. Não só os homens, mas todo tipo de pessoa facilmente descumpre a sua palavra, promete uma coisa e não cumpre. Ou são pessoas que não têm fidelidade para com o seu próximo, para com o seu companheiro. Isso é fruto das profecias sagradas. É uma geração adúltera, é uma geração infiel. Nós fazemos parte dessa geração. Eu estou falando de nós, todos nós fazemos parte de uma geração que é fraca no que diz respeito a caráter, que é fraca no que diz respeito a ter fidelidade para com Deus e fidelidade uns para com os outros. É muito comum pessoas decepcionadas porque confiaram na outra pessoa e de repente soube que aquela pessoa contou toda a sua vida para os outros. É muito comum haver divisões no meio da igreja por causa de fofoca, maledicência, onde a pessoa confia um segredo para o seu amigo, desabafa e de repente aquele segredo está recorrente dentro do seio da igreja. Porque isso faz parte dessa geração infiel. O resultado disso é que as pessoas não confiam mais umas nas outras. Por isso os consultórios de terapias estão superlotados, porque nós não temos mais com quem desabafar, não podemos mais nos abrir com todo mundo, com qualquer pessoa. Isso significa que as pessoas estão buscando refúgio nessas terapias, porque dentro da própria igreja, os cristãos não confiam uns nos outros. Nós não confiamos mais a ponto de chamar alguém para conversar e desabafar, estou passando por luta no meu casamento, meu casamento está assim, assim. Porque a gente nós temos certa dificuldade de confiar uns nos outros. Meus irmãos, Deus tem algo para falar aos nossos corações, nós que fazemos parte de um povo de impuros lábios, como diz Isaías. Somos um povo de impuros lábios e habitamos numa geração de impuros lábios, uma geração infiel a Deus, uma geração infiel no seu trato, no seu relacionamento. E é nesse sentido que o fruto do Espírito vem, meus irmãos, para solucionar esse problema. Porque o fruto do Espírito que nós iremos estudar nesta manhã, que é a fidelidade, na verdade ela é um reflexo do caráter de Deus, um reflexo do caráter do Espírito Santo que deverá ser impresso em nosso caráter até o dia de Cristo Jesus. Nesse sentido, é importante nós entendermos brevemente o que significa ser fiel, o que é fidelidade, meus irmãos. Fidelidade significa dedicação, discrição e comprometimento. Essas três palavras resumem o que é fidelidade. Uma pessoa fiel é uma pessoa dedicada. É nesse sentido que muitas empresas fazem um contrato de fidelidade, onde você vai se dedicar apenas àquela empresa, naquele serviço. Fidelidade significa isso, dedicação constante. Quando a pessoa se casa, faz um voto de fidelidade, significa que ela vai se dedicar apenas àquela pessoa. Fidelidade significa dedicação, mas também significa discrição. Quando você tem uma rede de relacionamento, uma rede restrita, que são seus amigos íntimos, essas pessoas são consideradas amigos íntimos porque você confia em pessoas. Você se abre com essas pessoas porque você confia no caráter discreto dessa pessoa, de que ela não vai expor a sua vida para outro. Então, fidelidade significa dedicação, fidelidade significa discrição e significa comprometimento, ou seja, uma relação de comprometimento com aquela pessoa. Nós somos fiéis a Deus, isso significa que nós temos um comprometimento com Deus dentro de um pacto, dentro de uma aliança. Agora, meus irmãos, entendendo o que significa fidelidade, que é comprometimento, discrição e dedicação, vamos analisar, de acordo com a carta de Paulo aos Gálatas, o método que nós devemos utilizar para desenvolvermos fidelidade em nosso caráter.
Qual o método para desenvolvermos em nosso caráter a fidelidade? Em primeiro lugar, atentar para o alvo. Nós devemos prestar bem atenção qual é o alvo da nossa fidelidade. Nós devemos ser fiéis a quem? Em primeiro lugar, a Deus. Em primeiro lugar, a Deus de forma absoluta. Deus é o nosso maior alvo de fidelidade. Em que sentido nós devemos ser fiéis a Deus? Em que sentido a Bíblia nos chama de fiéis? Os fiéis sinceros. No sentido de adoração. Porque a fidelidade a Deus, aonde diz respeito a nossa fidelidade para com Deus, para trazer uma palavra de advertência para Israel, porque eles estavam sendo infiéis, adúlteros espiritualmente, adorando outros deuses e abandonando o Senhor. E nesse sentido, a profecia de Oséias para Israel vem exortar o povo para que eles voltem à aliança para com Deus, se voltem à fidelidade para com Deus, porque Deus é um Deus fiel, mas o povo está sendo infiel. Meus irmãos, todas as vezes que nós nos prostramos diante de outros deuses, nós estamos sendo infiéis a Deus. Porque Deus, Ele fez um pacto, uma aliança, cumpriu-se em Cristo Jesus, e Ele exige de nós nada menos do que gratidão. É grato diante de Deus sermos fiéis a Deus. Estamos estudando nas quartas-feiras o livro de Deuteronômio. Nós estamos estudando atualmente o primeiro mandamento, que é não terás outros deuses diante de mim. E nós vimos na quarta-feira a quantidade imensa de deuses que nos rodeiam em nossos dias. O consumismo é um deus. A gula é um deus. Os vícios são deuses. São tipos de deuses. A pornografia é um tipo de deus. A autoimagem é um tipo de deus. O egoísmo, a egolatria são tipos de deuses que estão sorrateiramente influenciando a igreja. Nós devemos ser fiéis ao Senhor. Nós devemos ser fiéis ao Senhor na adoração. Devemos ser fiéis ao Senhor nos dízimos. E por que eu estou falando nos dízimos? Parece que estamos falando de algo aleatório. Não. Dízimo nas Sagradas Escrituras está associado à fidelidade a Deus. É bem verdade que está tendo uma febre aí na internet de alguns crentes que estão sendo contra os dízimos, né? Pregando e ensinando contra os dízimos, como se o dízimo fosse coisa do Antigo Testamento, como se o dízimo fosse coisa do judaísmo, coisa da lei de Moisés, por isso não está mais em voga no Novo Testamento. Meus irmãos, nós entendemos que tudo do Antigo Testamento que ficou para trás, o Novo Testamento vai deixar claro. E o Novo Testamento não cancela o dízimo, pelo contrário, ele traz luz sobre alguns textos que fazem referências indiretamente ao dízimo. Quando Paulo fala sobre o sustento dos obreiros, na sua carta aos Coríntios, capítulo de número 9, ele diz: não sabeis vós que aqueles que trabalham do altar, se alimentam do altar? Ele usa isso para falar dos obreiros no Novo Testamento, em uma linguagem que ele extrai do contexto sacerdotal. O sacerdote se alimentava do quê? Dos dízimos. Por isso que está escrito em Malaquias: para que haja mantimento em minha casa. E os dízimos não é fruto da lei de Moisés. Ele vem antes da lei de Moisés. Desde Abraão, Deus já exigiu o dízimo. Mas o problema é que o que dificulta as pessoas tratarem do dízimo com tranquilidade ou entregar seus dízimos e suas ofertas a Deus é a idolatria. É obra da carne. Capítulo 5, versículo 20. Idolatria. A idolatria é uma obra da carne. Idolatria é o quê? Idolatria é o dinheiro. Apego ao dinheiro. Algumas pessoas fazem toda uma teologia a respeito do dízimo, no sentido de desejarem ser contra o dízimo. Algumas provavelmente com sinceridade, mas outros não é com sinceridade de coração. Tentam distorcer a palavra de Deus para não fazer uso do seu serviço santo e sagrado da entrega do dízimo por causa da idolatria e do apego ao dinheiro. Se você é contra o dízimo, então mostre para Deus que você é um verdadeiro adorador, então dê mais do que 10%. Porque se você é contra o dízimo e nas suas ofertas não chega nem a 10%, então você só está usando esse argumento para não dar o dízimo. Meus queridos irmãos, o primeiro método para desenvolvermos a fidelidade em nosso caráter é entendermos qual é o alvo. Qual é o alvo da nossa fidelidade? É Deus. Na adoração, ser fiéis a Deus é ser fiel ao próximo em nossos relacionamentos. Em que sentido? Nós devemos ser fiéis ao próximo no sentido da nossa palavra, do nosso comprometimento. Devemos ser fiéis ao próximo também no sentido de dedicação. E como nós estamos vivenciando uma geração fraca de relacionamento, fraca de fidelidade, hoje facilmente as pessoas são traídas. Hoje uma pessoa diz para você que é sua amiga e facilmente ela te abandona. Porque nós estamos vivendo aí relacionamentos de interesse, relacionamentos temporários, relacionamentos condicionais. E se você tem um amigo sincero que você confia e que é fiel a você,
Agradeça a Deus por isso. E não abandone esse amigo, porque hoje está cada vez mais raro achar um amigo fiel. Nas Sagradas Escrituras existem um vasto exemplo de amizades fiéis, de trato de fidelidade. Davi e Jonas é um grande exemplo de fidelidade, de um relacionamento de fidelidade. Josué e Moisés, Josué foi fiel à liderança de Moisés até o final e Deus o honrou por isso. Recentemente eu estava ouvindo uma mensagem de um homem de Deus, onde ele disse que, falando sobre Moisés e Josué, ele falou algo que é verdade. Josué era o segundo, Moisés era o primeiro. Um dia talvez Josué se tornasse o primeiro, mas para se tornar o primeiro ele teve que aprender a ser o segundo. Estamos vivendo uma geração também de pessoas que não querem ser o segundo. Querem pular etapas e querem ser o primeiro. E para chegar no primeiro lugar, se necessário for, puxa o tapete do outro. Falta de fidelidade. Josué foi fiel a Moisés. Os homens de Davi eram fiéis a Davi. Eles eram fiéis a Davi. É isso que falta para a geração de hoje. Uma geração extremamente egoísta. Uma geração que só pensa em si e que, se necessário for, quebra as relações, quebra a fidelidade em busca dos seus próprios interesses. Meus queridos irmãos, o primeiro método consiste em atentar para o alvo. Qual é o alvo da nossa fidelidade? Deus e o próximo. Segundo lugar, o método consiste em atentar para o modelo. Nós temos um modelo de fidelidade? Temos. E o modelo é Cristo. Cristo é a referência. Ele é e sempre será a referência. Primeira carta de João, capítulo 2, versículo 6, que não me canso de falar, diz claramente: aquele que diz estar nele, esse deve andar como ele andou. Está falando de Cristo. Nós devemos ser imitadores de Deus como filhos amados, Efésios capítulo 5, versículo 1. 1 Coríntios capítulo 11, versículo 1, sede pois imitadores de Deus como eu também sou. Está escrito em João capítulo de número 13: eu vos dei o exemplo, para que como eu fiz, façais vós também. Cristo foi fiel a Deus. Nós devemos remeter isso à tentação que Jesus sofreu no deserto. Ele foi fiel a Deus em todo aquele processo de tentação. No momento de maior escassez. Esse é o momento onde nós somos mais testados em nossa fidelidade, na escassez. É muito cômodo ser fiel a Deus quando você tem um emprego, quando você tem saúde. Mas Deus prova a nossa fidelidade a Ele quando Ele nos coloca em situação de escassez. E Jesus estava na situação escassa naquele deserto. Ele foi fiel a Deus até o último momento. Foi fiel aos seus, porque está escrito no Evangelho de João que ele amou os seus e amou até o fim. Ele amou até o fim. Nós devemos aprender com o caráter de Cristo a ser fiel a Deus, a ser fiel ao próximo. Meus irmãos, o método para nós desenvolvermos a fidelidade, o fruto do Espírito, que é a fidelidade ao nosso caráter, consiste em primeiro lugar, atentar para o alvo. Qual é o nosso alvo? Em segundo lugar, atentar para o modelo. Quem é o nosso modelo, a nossa referência? Em terceiro e último lugar, atentar para a fonte. Qual é a fonte da onde nós iremos, em dependência, conseguir desenvolver a fidelidade em nosso caráter? Porque nós não podemos desenvolver o nosso caráter por nossa própria conta. Está escrito no Evangelho de João, capítulo 15, versículo 5. Sem mim, nada podereis fazer. Ele é a videira, nós somos os ramos. E aquele que não dá fruto, ele corta. Ele diz que nós precisamos estar ligados à videira para poder dar bons frutos, porque sem ele nada podemos fazer. Se nós quisermos desenvolver a fidelidade em nosso caráter, se você quiser ser um crente de caráter, um crente fiel, então você precisa ir até a fonte e pedir socorro e dizer claramente para Deus: Deus, eu moro, eu vivo numa geração de impuros lábios, uma geração infiel. Eu quero ser diferente. Me ajuda. A fonte, meus irmãos, a fonte de nosso socorro é o Espírito Santo. Porque se é fruto do Espírito, nós temos que buscar socorro nele, no Espírito Santo. Como nós buscamos socorro no Espírito Santo para desenvolver a fidelidade em nosso caráter? Tendo muita intimidade com ele. Versículo 16. Andar em Espírito. Como eu já falei outras vezes, andar em Espírito. Esse verbo aqui em grego é peripatel. Significa andar em volta de alguém. Andar em volta do Espírito significa viver e conviver com o Espírito Santo diariamente. E significa ter uma vida de intimidade com o Espírito Santo. Salmo 25, a intimidade do Senhor para aqueles que guardam a sua aliança. Uma vida de intimidade com Deus vai nos dar forças para ir contra o nosso caráter infiel. Vai nos dar forças para desenvolvermos a fidelidade em nosso caráter. Meus irmãos, quão triste é
Quão triste é saber que os crentes hoje em dia, não têm mais

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Com este momento de louvor e adoração, proporcionados pela Rede de Rádio Difusão Bíblica, você está ouvindo seu irmão e amigo Denis Cordeiro, e antes de me despedir da sua companhia, quero agradecer a Deus pelo tempo abençoado que passamos juntos, louvando o seu nome e crescendo no conhecimento da sua vontade. Se o Senhor permitir, amanhã nos encontraremos novamente a partir deste horário para seguir crescendo na graça e no conhecimento do nosso Senhor e Salvador Jesus Cristo. Enquanto isso, mantenha a sintonia conosco para edificar a sua vida espiritual e alimentar a sua alma com a Palavra de Deus. Um forte abraço e que o Senhor continue abençoando a sua vida.

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0: Inovar em saúde começa ouvindo quem está na ponta. Estudo brasileiro mostra que estratégia digital melhora controle do colesterol e evidencia lacuna no cuidado de pacientes pós-infarto. Reforçar a calma na chegada ajuda o cão a lidar melhor com a rotina do tutor. O mercado de tecnologia médica no Brasil movimenta US$ 15,5 bilhões de dólares por ano, mas a diretora-geral da Baxter Brasil, uma empresa que atua no setor, Mariana Teles, defende que a inovação exige escuta ativa para além dos dados formais. A executiva argumenta que a lacuna entre eficiência técnica e a adoção real das soluções só é superada ao se compreender a rotina humana dos gestores, profissionais de saúde e pacientes. Para liderar esse ciclo, Teles propõe transformar a escuta numa prática de gestão estruturada, alinhando as demandas financeiras, clínicas e operacionais de cada instituição. Em um setor focado no crescimento acelerado, a autora convida o mercado a desacelerar estrategicamente para ouvir as pontas do sistema, garantindo soluções de saúde que gerem valor sustentável e de longo prazo. Publicado no JAMA Cardiology, um estudo acompanhou quase 1.500 pacientes em cerca de 30 centros do SUS aqui no Brasil e também da saúde suplementar, para avaliar uma plataforma digital desenvolvida pela AppHealth com o Hospital Albert Einstein e o Laboratório Novartis. A estratégia integrou lembretes, conteúdos educativos, exames no local de atendimento e monitoramento em tempo real, resultando em um aumento de quase 90% na chance dos pacientes atingirem a meta de colesterol LDL inferior a 50 miligramas por decilitro. Apesar dos avanços e do aumento na prescrição de terapias combinadas no grupo digital, os pesquisadores alertam que a maioria dos participantes ainda permaneceu fora do nível ideal de LDL. As instituições destacam que o uso isolado da tecnologia não basta, sendo crucial ampliar o acesso a medicamentos mais eficazes e integrar soluções de pesquisa clínica nacional para fechar lacunas no cuidado cardiovascular pós-infarto. Adestradores e etologistas alertam que a euforia excessiva na chegada em casa pode desencadear transtornos de comportamento nos cães, reforçando a hiperatividade e a ansiedade de separação. Quando o tutor responde com atenção intensa a pulos e latidos, o animal associa a agitação a uma recompensa, tornando a ausência do tutor insustentável por contraste. A orientação técnica não prega indiferença, muito pelo contrário, mas sim o momento correto para oferecer afeto, orientando que o contato ocorra somente quando o cão atingir a estabilidade emocional. Práticas como ignorar o estado de agitação inicial, treinar o cão para ir a um lugar específico e manter rituais previsíveis auxiliam na redução do estresse e garantem a segurança na rotina.
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2: 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Joel 2:13. E rasgai o vosso coração e não as vossas vestes. Convertei-vos ao Senhor vosso Deus, porque Ele é misericordioso e compassivo, tardio em irar-se e grande em benignidade. 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
1: 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Então Eliseu lhe mandou um mensageiro dizendo: vai, levanta-te 7 vezes no Jordão, e a tua carne será restaurada, e ficarás limpo. Naamã, porém, muito se indignou, e se foi. Segundo Livro dos Reis 5, 10 e 11. O Jordão é um rio estranho e maravilhoso. O leproso recebe ordem de se lavar nesse rio. Só ali ele pode ser curado da sua lepra. Mas a pessoa comum se opõe a isso, pois o Jordão é uma representação de Jesus Cristo, o próprio crucificado. Jesus, aquele que veio do Pai, aquele que não tinha pecado, desceu e se esvaziou a si mesmo e se tornou um rio purificador para todos aqueles que querem se lavar nele. O nome Jordão significa descer. Nisso consiste o esvaziamento de Jesus, pois ele também desceu e se humilhou. Mas por meio desse ato de se esvaziar a si mesmo, de descer, se abriu uma torrente que flui em toda a eternidade. Se você seguir a Jesus neste Jordão, se identificar com Jesus na sua morte, você também estará descendo. Ele diz: se alguém me serve, siga-me. Aí acontecerá com você o mesmo que acontece com o Jordão, cuja água nunca seca. Aquele que segue o caminho do Cordeiro, desce. Sua natureza é cada vez mais esvaziada. Mas justamente por causa disso, segundo as Escrituras, uma pessoa assim é um jardim regado e como um manancial, cujas águas jamais faltam.

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Iniciamos juntos mais um horário na programação da nossa BBN, a Rede de Rádio Difusão Bíblica. Hoje é terça-feira, dia 18 de agosto, e eu sou seu amigo Mário Sérgio, vou lhe fazendo companhia. Muito obrigado pela sua audiência onde quer que você esteja, e que Deus abençoe você.

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0: Olá, meu caro ouvinte, é com muita satisfação que damos início a mais um programa Sabedoria para o Coração. Começaremos hoje uma nova série, desta vez na Epístola de Paulo a Tito. O título da nossa mensagem de hoje é De um Escravo para Outro, e veremos Tito capítulo 1, verso 1 e verso 4. Durante o império do imperador romano Marcus Aurelius, o cristianismo se tornou ilegal. Foi aberta a temporada de caça aos cristãos. O castigo por seguir a Jesus Cristo era aprisionamento, tortura e até mesmo a morte. Um jovem rapaz chamado Sanctus foi trazido diante do imperador para ser julgado pelo seu crime de cristianismo. Sua vida estava a um fio. Mandaram-no repetidamente renunciar à sua fé, mas sua mente estava decidida a permanecer fiel a Cristo, não importava o preço. Não importava qual pergunta lhe fosse feita, ele sempre respondia: "Eu sou um cristão." Para todas as perguntas, sua resposta era sempre a mesma: "Eu sou um cristão." De acordo com Eusébio, o historiador da Igreja Antiga que registrou os acontecimentos desse julgamento, o jovem rapaz Sanctus não dizia nem seu nome, nem a que nação ou cidade pertencia, nem mesmo se era escravo ou livre. Respondia sempre da mesma forma: "Sou um cristão." Quando ficou finalmente óbvio que não renunciaria sua fé, ele foi condenado à morte pública no anfiteatro. No dia da sua execução, Sanctus foi atacado por animais selvagens, amarrado a uma cadeira de ferro quente. Eusébio registrou que, no decorrer de todo o seu sofrimento, seus acusadores continuaram tentando convencê-lo a renegar a fé, mas o que eles ouviram o tempo inteiro foi: "Eu sou um cristão." Para Sanctus, sua total identidade, incluindo seu nome, cidadania e posição social, tudo estava preso a Jesus Cristo. O que o definiu, acima de tudo, foi sua identificação: "Eu sou um cristão." Mas o termo cristão não era apenas um título, era uma nova maneira de pensar, uma nova maneira de viver. Mais do que nunca, a Igreja precisa retornar ao quadro da sala de aula e responder à pergunta: o que significa exatamente ser um cristão, viver e agir como um cristão? Em nosso mundo de hoje, o termo cristão se tornou muito amplo e abrangente, englobando tudo. Você pode reivindicar ser um cristão sem nem sequer se preocupar com Cristo. Pode ser considerado cristão e negar a divindade de Jesus, o nascimento virginal de Cristo, a vinda futura de Cristo para julgamento, um reino futuro cujo rei é Cristo e um céu para os que creem em Cristo e um inferno para os que o rejeitam. Você pode até ser líder cristão hoje e negar a necessidade da morte expiatória de Cristo na cruz. Na verdade, um número crescente de pessoas que se autodenominam cristãs crê que a salvação não precisa necessariamente envolver a cruz de Cristo. Você pode ser um crente hoje e basicamente ter a atitude de que o Evangelho é muito exclusivista e a Bíblia intolerante demais. Numa pesquisa feita por uma organização religiosa, os pesquisadores concluíram que 65% das pessoas entrevistadas dizem crer na mensagem básica da Bíblia, mas, ao mesmo tempo, creem também que os ensinos de outras religiões são legítimos, o que inclui desde encarnação até astrologia. A verdade é que você pode crer no que quiser e se sentir bem sobre sua opinião e posição, até que abre a Bíblia. A Bíblia tem um jeitinho de atrapalhar tudo, porque o Evangelho de Cristo não está interessado em se relacionar com o mundo. Seu interesse é salvar pessoas do mundo e, ao mesmo tempo, renovar a mente do crente que está sendo constantemente influenciado pelo mundo. Eu recebo propagandas de igrejas em minha caixa de correspondências e todas dizem a mesma coisa: "Venha para a nossa igreja porque relevamos muita coisa. Você se sentirá confortável conosco, o cafezinho é ótimo, as músicas são legais e as pregações dinâmicas. Nosso objetivo é relevar as coisas." Ou seja, não queremos provocar ninguém. Mas posso dizer algo para você? Eu preciso ser provocado. Espero que minha esposa não ouça isso, mas, de fato, eu preciso ser provocado a viver para outras pessoas além de mim mesmo. Hebreus 10. Preciso ter a minha mente renovada e transformada para que ela não justifique o pecado facilmente. Romanos 12. Preciso que a Bíblia trabalhe como uma espada pelas fachadas dos meus motivos, porque eu posso enganar a mim mesmo. Hebreus 4. Eu preciso desesperadamente de comunhão com outros crentes para seguir a Cristo com firmeza. Hebreus 10. Meu querido, eu e você precisamos ser expostos à palavra de Deus, que é útil e que nos informa onde temos errado, onde temos acertado e como crer e como nos comportar corretamente. 2 Timóteo 3. Precisamos ter as nossas vidas redefinidas pelas Escrituras. Eu gostaria que você pegasse o seu Novo Testamento e o abrisse numa carta na qual, em no máximo 25 sentenças, o apóstolo Paulo irá meter o nariz em basicamente todas as áreas da vida, redefinindo a vida por completo. É uma carta bem curta para um líder da igreja chamado Tito. E nesta carta, Paulo irá redefinir tudo: maturidade espiritual, liderança verdadeira, o significado de ser piedoso, a vida no lar, relacionamentos puros, pureza sexual, o testemunho do cristão e o evangelho. E, meu querido, como precisamos que essas áreas sejam redefinidas, esclarecidas e reafirmadas, não é verdade? Paulo escreveu 3 cartas a homens que serviam como líderes mestres ou pastores mestres. Chamamos essas cartas de epístolas pastorais, ou simplesmente cartas a pastores. Nós as conhecemos como 1ª e 2ª Timóteo e Tito. Apesar de serem cartas pastorais, elas não são de benefício exclusivo aos pastores, mas servem também para as congregações que eles lideravam. Essas foram cartas inspiradas pelo Espírito Santo e se tornaram livros canônicos do Novo Testamento. Logo no 3º século, a carta a Tito foi incluída numa lista de cartas apostólicas, considerada necessária à vida da igreja. Muitos acreditam que Paulo escreveu essa carta no período entre 1ª e 2ª Timóteo. Paulo chama tanto Tito como Timóteo de filhos na fé. No verso 1, você perceberá que a carta começa de uma forma diferente das cartas e e-mails que escrevemos hoje. Ela começa com o nome do autor, Paulo. Hoje em dia, geralmente finalizamos nossas cartas com a nossa assinatura, mas não nos diz de Paulo. Naquela época, você poderia identificar o autor logo que abrisse a carta. O nome Paulo vem do latim Paulus, que significa pequeno. Ele nasceu cidadão romano e esse era seu nome gentio ou romano. Seu nome do meio, como podemos chamar, era o nome hebraico Saulo, que era a mesma forma para o hebraico Saul. Seus pais judeus orgulhosamente lhe deram o nome do primeiro rei de Israel. Mas, no decorrer de seu ministério, ele escolheria ser chamado não pelo nome de um rei antigo, mas pelo nome comum de gentio, um nome sem nenhuma tradição judaica. E uma vez que Paulo se referia a si mesmo como apóstolo aos gentios, Romanos 11, 13, ele escolheu esse nome gentio comum para o seu ministério. Na época em que ele escreveu Tito, Paulo já era um missionário veterano, plantador de igreja, pastor, mestre e teólogo. Em um de seus livros, Charles Swindoll escreve que quando Paulo enviou essa carta a Tito, ele já tinha visto de tudo. Paulo já havia vivido anos sendo mal entendido, passado por muitas controvérsias, xingamentos, traição. Discípulos o alegraram e depois o decepcionaram. Amigos tinham vindo e ido embora. Igrejas fortes que ele havia plantado estavam flertando com a apostasia. Congregações continuamente pediam seus conselhos, mas rejeitavam sua autoridade apostólica e questionavam a sua integridade. No sucesso, ele foi acusado de se vangloriar. Na prisão, foi abandonado como um fracassado. Ninguém sabia melhor do que Paulo como o ministério era recompensador e, ao mesmo tempo, frustrante. Ele já tinha passado por contínuas decepções com pessoas. As cicatrizes que tinha juntado no decorrer dos anos seriam o presente a Tito, que precisava desses bilhetes, à medida que ele mesmo lutava para estabilizar as igrejas na devassa ilha de Creta. Não havia ninguém melhor do que Paulo para preparar Tito para os desafios do ministério na ilha de Creta. Creta ficava localizada no meio do mar Mediterrâneo. Era o porto central para os continentes e um caldeirão para qualquer um e qualquer coisa. Durante os dias de Tito, a ilha de Creta era o lar de 1 milhão de pessoas, que ocupavam mais de 100 cidades famosas ao longo da costa. Os cidadãos de Creta tinham a reputação de serem enganadores e viciados. Na verdade, se você dissesse que alguém estava cretando, significava que a pessoa estava mentindo. Havia até a expressão dar uma de cretense com um cretense, que significava enganar o enganador. Você era um enganador melhor ao enganar um cretense. O próprio nome da ilha veio a ser sinônimo de corrupção e engano, desonestidade e todo tipo de vício. Esse, na verdade, era um grande campo missionário, e pense na pressão sobre o jovem pastor. Tito precisará de instrução inspirada, palavras de sabedoria de um crente sábio e temperado. Como as palavras de Hudson Taylor, que quando missionário veterano pioneiro na China há mais de um século disse à sua equipe e plateia cheia de crentes numa ocasião: não importa quão grande seja a pressão, o que realmente importa é onde a pressão está. Se ela se coloca entre você e Deus, ou se ela pressiona você para mais próximo de Deus. Que grande conselho, vindo de um missionário veterano. Nessa carta, Paulo vai a Tito e a qualquer um que realmente vive a frase "Eu sou um cristão" e nos aconselha ao longo do trajeto dizendo: é assim que você defenderá a causa de Cristo, é assim que lidará com as pressões, deixe-me redefinir a vida para você. E a primeira coisa que Paulo usa para revelar nossa culpa e nos desafiar é a forma como ele se refere a si mesmo. Note no verso 1, Paulo, servo de Deus. Em adição ao nome cristão, a Bíblia ainda chama o crente de outros nomes: filho de Deus, cidadão do céu, embaixador, ramo, criança, coerdeiro e mais. Todos esses títulos nos ajudam a entender o que significa ser um cristão, um crente. Contudo, a Bíblia usa um termo com muito maior frequência do que os demais, um termo utilizado mais de 40 vezes no Novo Testamento para falar de mim e de você. A palavra grega doulos, que significa escravo. A descrição do relacionamento do crente com Jesus Cristo é o relacionamento de um escravo com o seu mestre. O problema é que no português você não verá essa tradução. O termo é geralmente amenizado e traduzido como servo. Numa tentativa de amenizar a imagem negativa e a crueldade ligadas ao comércio de escravos da Europa para as Américas, os tradutores, no decorrer dos séculos, escolheram traduzir doulos com uma palavra mais sensível, servo. É interessante notarmos que existem várias palavras gregas que significam servo, mas doulos não é uma delas. Apesar de as responsabilidades de servos e escravos terem certas semelhanças, existe uma diferença chave entre os dois. Servos são contratados, escravos são comprados. Servos tinham certa medida de direitos pessoais e liberdade de escolherem para quem trabalhariam e o que fariam. Escravos não tinham liberdade alguma, nenhum direito. Eles eram considerados, nos dias de Tito e nos dias do Brasil colonial, alguém sem direitos. Eles eram posses, não pessoas. O que nós perdemos hoje ao lermos essa frase de Paulo em Tito, capítulo 1, é que não nos arrepiamos ou seguramos nosso fôlego com a gravidade do termo. Ele não ofende nossos sentidos, ele não confronta nossas concepções equivocadas de autonomia pessoal como crentes. Preferimos pensar que temos a opção de obedecermos a Cristo, servirmos a Cristo, pertencer inteiramente a Ele. Não entendemos perfeitamente quando Pedro diz que todo crente é escravo de Deus. Preferimos pensar que podemos sim negociar com Cristo os termos da sua vontade, que podemos protestar contra o que Ele faz com o nosso corpo, que podemos nos alvoroçar com as inconveniências do serviço a Ele, que podemos cumprir apenas parcialmente as suas ordens, que podemos, na verdade, reclamar pela demora de suas bênçãos ou pelas dores causadas pelos seus fardos. Como você percebe, pensamos que fomos apenas contratados por Deus. Reclamamos da hora extra, longas horas de serviço inconveniente, do salário, fomos treinados a levar o problema ao topo da cadeia, caso nosso gerente não torne o nosso trabalho o mais confortável possível. Quem controla o pacote de benefícios aqui? Já se esqueceu do que Paulo disse aos Coríntios em 1 Coríntios 6:20? Fostes comprados por preço. Charles Spurgeon, o grande pregador britânico do século XIX, viu esse problema e disse: onde nossa versão ameniza e introduz servo, o texto, na verdade, diz escravo. Os cristãos primitivos se regozijavam em se considerarem propriedade absoluta de Cristo, comprados por Ele, pertencendo a Ele e inteiramente ao seu dispor. Paulo foi ainda mais além e disse que se regozijava em ter a marca de seu mestre no seu corpo e clama: quanto ao mais, ninguém me moleste, porque eu trago no corpo as marcas de Jesus. Aí foi o final de toda a discussão. Ele pertencia ao Senhor, e as marcas das chicotadas, pauladas e apedrejamentos eram vistas como a marcação no corpo de Paulo como propriedade do Senhor Jesus. Agora, se os crentes antigos se gloriavam em obedecer a Cristo, oro para que eu e você façamos o mesmo. Paulo está redefinindo a nossa liberdade, ele está virando tudo de ponta cabeça. Somente quando a pessoa se torna escrava do Criador é que passa a experimentar a verdadeira liberdade. O caminho da liberdade é a escravidão a Deus. Outro escritor do século XIX escreveu: escravidão a Deus é a única liberdade na vida. Liberdade não significa fazer o que você gosta, mas gostar do que se deve e fazer o que se deve. Tal escravidão a Cristo é a única nobreza. O crente que vive argumentando com Deus sobre os termos de sua própria vontade está destinado à frustração e aleijado em desespero. Mas o crente que se levanta e diz, como Paulo, sou escravo de Deus, é o crente livre para servir e viver em alegria contagiante. Eu sou um cristão. O que isso significa? Significa: pertenço a Cristo. Ele é meu mestre e o meu Senhor. Paulo continua no verso 1 dizendo que ele é um apóstolo de Jesus Cristo. Escravo se relaciona à sua obrigação, apóstolo à sua ocupação. A palavra apóstolo é formada por duas palavras gregas que, quando combinadas, significam enviado de. A palavra era comumente usada para se referir ao mensageiro que tinha autoridade para entregar uma mensagem vinda do rei. Dessa forma, o apóstolo era um embaixador ou um missionário enviado da parte de Cristo e da Igreja com uma mensagem a outro povo. Paulo também empregou o termo apóstolo para falar de Tito e Timóteo como mensageiros da Igreja e companheiros de ministério, 2 Coríntios 8:23. Mas aqui em Tito 1, Paulo usa o termo em seu sentido oficial restrito, ou seja, referindo-se a um grupo seleto de homens que foram pessoalmente comissionados pelo Senhor ressurreto. E a razão para isso é o seguinte: Tito precisará falar com a autoridade apostólica ao designar líderes e instruir a Igreja em como se conduzir. Tito será desafiado. Ele irá a igrejas para impor ordem e estruturá-las e instituir liderança. Você consegue imaginar alguém chegando em sua igreja, alguém de fora, e depois de 6 semanas dizer: muito bem, aqui está a liderança que eu estou instituindo. Pois é, é exatamente isso que Tito fará. As pessoas dirão: quem perguntou alguma coisa para você? Pensa que pode simplesmente se enfiar aqui em nossa ilha e em nossas igrejas e decidir quem serão os oficiais e líderes das congregações? Quem é você mesmo? Meu nome é Tito. Tito? Esse é um nome latino. Você é judeu? Não. É gentio, então? Sim. Mas você foi circuncidado como um judeu crente, não foi? Não, nunca fui. Não recebeu treinamento em Jerusalém? Não. Se encontrou pessoalmente com Cristo? Também não. Então, tecnicamente, você não é um apóstolo. E isso, não sou. Escuta só, meu filho, as colunas desta igreja foram instituídas anos atrás, lá no Pentecostes, quando viajaram a Jerusalém e ouviram o próprio Pedro pregar. Quem enviou você para cá mesmo? Bom, deixe-me mostrar para vocês aqui. Tenho comigo uma carta do apóstolo Paulo. É, conhecemos o apóstolo, mas ele conhece você? Sim, olha aqui no verso 4. A Tito, verdadeiro filho, segundo a fé comum. Em outras palavras, Tito foi conduzido à fé pelo próprio Paulo. Tito foi discipulado por Paulo pessoalmente. E Paulo afirma que a fé de Tito é a mesma fé que ele tem. Eles compartilham de um elo comum, um senhor em comum, uma fé em comum. E isso foi algo notável para esses homens aqui, as colunas da igreja. Paulo, um antigo fariseu, um judeu devoto, um rabino fiel, um hebreu de hebreus, um homem impecável em sua herança judaica, chama um gentio incircunciso de meu filho. Ou seja, Tito e eu somos parentes juntos na família de Deus, e entramos nessa família da mesma forma, pela fé comum em Jesus Cristo. Talvez Tito tenha feito uma pausa aqui para deixar aqueles homens caírem em si, e então adiciona, já que estamos lendo a carta de Paulo, talvez seja bom ler logo o verso seguinte. Veja aqui o verso 5. Por esta causa te deixei em Creta, para que pusesses em ordem as coisas restantes, bem como em cada cidade constituísses presbíteros, conforme te prescrevi. Pronto, caso encerrado. E a propósito, Tito era perfeito para o serviço. Num tempo antes, Paulo o havia enviado a Corinto para consertar uma bagunça quanto à divisão que estava acontecendo naquela igreja. Tito teve sucesso em restabelecer a unidade e até fortaleceu a reputação de Paulo aos olhos da igreja de Corinto. 2 Coríntios 7, versos 6 e 7, 13 a 16. Tito se tornou uma espécie de solucionador de conflitos pessoais de Paulo. Paulo enviava Tito para fazer as tarefas mais complicadas. De fato, Paulo até envia Tito a uma província conhecida como Ilírico, onde uma igreja estava lutando para sobreviver numa cultura difícil. De acordo com o historiador romano Políbios, o povo do Ilírico era inimigo comum de todos. Eles não se davam bem com ninguém. Estrabo, um contemporâneo de Tito, escreveu que o povo do Ilírico era selvagem e entregue à sua ocupação primária como piratas. Você consegue imaginar isso? Tudo aquilo havia sido uma preparação maravilhosa para a tarefa na ilha de Creta. Tito vai confrontar igrejas em desordem com vários anos de história. Todo mundo sabe que ninguém entra simplesmente mudando a cor da decoração da igreja, ou os panfletos, ou a forma como as coisas são feitas, e muito menos não se aparece em Creta dizendo quem serão os líderes da igreja. Ainda me recordo da primeira vez que decidi fazer uma mudança no ministério. Estava no meu último ano do bacharel e aceitei o convite para ser um auxiliar numa igreja. O pastor estava fazendo seu mestrado em teologia. Ele pregava todo domingo para cerca de 30 pessoas e eu pregava às quartas-feiras para umas 10 pessoas. A igreja tinha tanto uma aparência como um cheiro de antiga. Tinha lugar para 75 pessoas, um palco baixo e um espaço pequeno para um coral que nunca era utilizado. Um homem da igreja já estava por lá fazia uns 25 anos. Ele ensinava uma turma de adultos aos domingos e basicamente controlava a igreja. Sua esposa tocava o piano. Na parede atrás do púlpito, logo acima do espaço do coral, havia uma faixa de uns 2 metros de largura com uma frase inspiradora de algum tipo, e acho que uma referência bíblica. Mas a faixa já estava toda desbotada, os lados tinham curvado para dentro, estavam quebradiços e amarronzados. Na verdade, em vários lugares, essa faixa estava rachada. Toda vez que alguém se sentava nessa igreja e olhava para o pregador, era simplesmente impossível não perceber aquela faixa grande e velha pendurada caindo aos pedaços lá em cima. Então, conversei com o pastor sobre a minha ideia de criar um novo logo para a igreja e fazer um cartaz novo. Era hora de dar uma renovada nessa igreja. Então, entrei em contato com um artista na minha faculdade para começarmos a trabalhar naquele projeto. No domingo seguinte, eu subi lá até o palco, todo animado, e retirei aquela faixa velha da parede. Lembro-me de estar em pé sobre um dos bancos do coral, pregando minha nova faixa, quando esse pilar da igreja entrou. Ele deu alguns passos e gritou, "O que você está fazendo?" Eu disse, "Estou pendurando uma faixa nova." Seu rosto ficou vermelho como uma brasa. Ele era branquelo. Apontou o dedo para mim e disse, "Jovem, já faz 20 anos que essa faixa está aí pendurada na parede." Eu quase respondi, "Só 20, parece que tem 100. Na verdade, eu fiquei chocado com aquilo. Ele saiu da igreja furioso, tão furioso que bateu a porta com toda a força. O pastor foi atrás dele para tentar acalmá-lo. Enquanto isso, quietamente eu tirei a faixa nova e pendurei a velha novamente. Quando leio que Paulo envia Tito a igrejas já estabelecidas e Tito deve decidir quem serão os presbíteros, fico pensando como seria ir a essa igreja onde servi no passado e dizer, "Olha, estou instituindo 2 diáconos e 1 presbítero, e você, meu senhor, você não está entre os escolhidos." Paulo, você tem algum encorajamento para mim? Paulo escreve no final do verso 4, graça e paz da parte de Deus Pai e de Cristo Jesus, nosso Salvador. Graça para fortalecê-lo, graça para orar, graça para perdoar, graça para servir, graça para suportar, graça para perseverar. Paz para confiança, paz em meio às lutas, paz quando tudo ao seu redor vira caos. A fonte dessa graça e paz é o próprio Deus. A carta a Tito é uma carta de um escravo a outro. Um escravo velho, já cheio de cicatrizes, de batalhas, que escreve a um jovem escravo, e para todos nós, e diz a ele com toda a sabedoria proveniente de verdade e experiência. Tito, quando você firmar sua posição e disser sou um crente, quando você disser na verdade sou um escravo de Deus, um mensageiro de Cristo, não se esqueça de beber do reservatório da graça e da paz. Existe o suficiente para vivermos um dia de cada vez, fortalecidos pelo suprimento ilimitado do Deus Pai e do nosso Salvador, Jesus Cristo. Que Deus o abençoe, meu querido, e espero você para o nosso próximo encontro.
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2: Esquizofrenia, falta de enzima na gestação pode estar ligada à origem da doença. A pré-história da tecnologia 100% brasileira de computadores. Semente, tecnologia de plantio contribui para o potencial produtivo das lavouras. Pesquisadores da Unicamp e Universidade de Campinas descobriram em estudo in vitro que a baixa atividade da enzima PhDH durante a formação do cérebro reduz a produção de serina, essencial para a comunicação neural. A diminuição dessa proteína causou alterações metabólicas nas células, prejudicou o crescimento das conexões e levou à morte de cerca de 30% dos neurônios cultivados em laboratório após 21 dias. A constatação da enzima também nos neurônios indica que eles produzem a própria serina e sofrem danos diretos, sugerindo que alterações gestacionais precoces podem desencadear a esquizofrenia no futuro. Embora a pesquisa não comprove causalidade única e exija validações em cérebros humanos, a PhDH surge como potencial marcador para diagnósticos e tratamentos mais precisos. A trajetória da informática no Brasil teve início lá na década de 50 com equipamentos importados, mas evoluiu nos anos 60 e 70 com projetos acadêmicos e o incentivo do regime militar voltado à soberania nacional e autonomia tecnológica. O desenvolvimento de protótipos como o Patinho Feio na USP culminou na fundação da Cobra, Computadores Brasileiros em 74, que produziu hardware e software próprios para a Marinha, o governo e o setor financeiro. A política de reserva de mercado fortaleceu a indústria nacional até a década de 80, período marcado também por episódios audaciosos de engenharia reversa, como a tentativa da Unitron de clonar o Macintosh da Apple. Com a abertura econômica nos anos 90, o modelo sofreu forte abalo devido ao encarecimento e à defasagem frente às tecnologias estrangeiras, levando empresas locais a fechar ou a se reestruturar, como a Cobra, que passou a atuar em serviços bancários e foi depois incorporada pelo Banco do Brasil, é o atual BBTS. A precisão na distribuição, profundidade e contato das sementes com o solo é essencial para garantir uma emergência homogênea e o bom desempenho das plantas. Para otimizar o processo, plantadeiras integram tecnologias para distribuição automática de peso e uniformidade em relevos, precisão na singulação e corte linha a linha e monitoramento em tempo real. Ensaios indicam que essa combinação de soluções pode gerar ganhos de produtividade de até 3% na soja e de quase 2,5% no milho safrinha. Adestradores e etologistas alertam que a euforia excessiva na chegada em casa pode desencadear transtornos de comportamento nos cães, reforçando a hiperatividade e a ansiedade de separação. Quando o tutor responde com atenção intensa a pulos e latidos, o animal associa a agitação a uma recompensa, tornando a ausência do tutor insustentável por contraste. A orientação técnica não prega indiferença, muito pelo contrário, mas sim o momento correto para oferecer afeto.
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0: Seja bem-vindo ao programa Recebendo a Mensagem de Deus, do pastor Ludgoes. A versão em português é uma produção da BBN. Vamos ouvir?
1: Espero que você continue lendo a Bíblia junto com outras pessoas. Tenho me beneficiado da leitura da Palavra de Deus e da preparação destes programas. Se você se beneficiou, eu adoraria saber sua opinião. Compartilhe conosco sua experiência escrevendo para rede@bbnmedia.org. Oferecemos gratuitamente materiais que ajudarão você a ler e estudar a Palavra de Deus, que você pode baixar. Hoje começamos o livro de Esther. Ela foi escolhida por Deus para um propósito especial. A maioria de nós é muito comum e, no entanto, também temos um lugar especial no plano de Deus. Edward Everett Hale escreveu certa vez: "Sou apenas um, mas sou um. Não posso fazer tudo, mas posso fazer algo. O que posso fazer, devo fazer. O que devo fazer, pela graça de Deus, farei." Esther estava em uma posição única para salvar seu povo dos planos perversos de Amã. Suas chances de fazê-lo eram mínimas, mas a urgência da causa a dominou. Ela se dispôs a tomar posição, mesmo que isso significasse a morte. Suas palavras históricas, "e assim irei, e se perecer, pereci", tornaram-se uma inspiração para muitas grandes mulheres e homens de Deus que tiveram sucesso em sua missão. Eles se posicionaram como Esther em vez de sucumbirem ao ataque do inimigo. Primeiro, escolha se submeter a Deus. Depois, escolha sua vontade em todos os momentos e em todos os detalhes enquanto você serve. Escolhas raramente são fáceis. Fazer a escolha certa, no entanto, pode mudar completamente o seu futuro, bem como o de muitas outras pessoas ao seu redor. Conhecer a Palavra de Deus é inestimável para fazer as escolhas certas.
0: Se você gostou desse programa e tem algum comentário ou pedido a fazer, fique à vontade para nos escrever aqui no rede@bbnmedia.org. A versão portuguesa deste programa é uma produção da BBN. Obrigado e até o próximo programa.

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0: Quando pensamos em Deus, dentre as muitas características que podemos lembrar, amor e justiça são as que mais se destacam. Por sua justiça como pecadores, mereceríamos a condenação eterna ao inferno. Mas por seu tão imenso amor, ele enviou seu único filho para morrer em nosso lugar na cruz. E agora, quando ele olha para cada um de seus filhos, ele não vê mais o pecado em nós. Assim, o sacrifício de Jesus por mim e por você. 1 Samuel 16, no verso 7 diz: Porque o Senhor não vê como vê o homem, pois o homem vê o que está diante dos olhos. Porém, o Senhor olha para o coração. Você tem certeza do que Deus vê quando ele olha para o seu coração? Ele ainda vê um pecador, ou ali ele encontra um remido, resultado do sacrifício de Jesus na cruz? Se você não tem convicção de como responder essa pergunta, acesse agora www.bbnradio.org e clique em Como Chegar ao Céu para saber mais sobre a salvação e vida eterna.
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2: Dia 18 de agosto. Texto bíblico, Salmos 118, versículos de 10 a 20. Tema, o Senhor é a minha salvação. Assim diz a palavra do Senhor. Todas as nações me cercaram, mas em nome do Senhor eu as exterminei. Cercaram-me, sim, cercaram-me, mas em nome do Senhor eu as exterminei. Cercaram-me como abelhas, mas apagaram-se como fogo de espinhos, pois em nome do Senhor eu as exterminei. Com força me impeliste para me fazeres cair, mas o Senhor me ajudou. O Senhor é a minha força e o meu cântico. Tornou-se a minha salvação. Nas tendas dos justos há jubiloso cântico de vitória. A destra do Senhor faz proezas. A destra do Senhor se exalta. A destra do Senhor faz proezas. Não morrerei, mas viverei e confiarei às obras do Senhor. O Senhor castigou-me muito, mas não me entregou à morte. Abre-me as portas da justiça para que eu entre por elas e dê graças ao Senhor. Esta é a porta do Senhor, por ela os justos entrarão. Este salmo era cantado responsivamente pelo povo e os sacerdotes na procissão que subia para adorar a Deus no templo. Ele exalta o nome de Jeová por tantas vitórias que Israel alcançou contra os inimigos. Depois de enumerar tantas vitórias, declara que Jeová o salvou e se tornou sua força e o motivo do seu cântico de louvor. Outra declaração interessante é de que Deus o castigou muito, mas não o entregou ao castigo extremo da morte. Verso 18. Mais uma vez falando da experiência de Israel como se fosse sua própria experiência. No verso 20, a procissão começa a entrar pelas portas do templo para estar na presença de Deus. Jesus disse: Eu sou a porta. A única porta de acesso à presença de Deus é Jesus. Por esta porta entrarão os que forem justificados pelo sangue do Calvário. Os filhos de uma família cristã não entrarão na presença de Deus pela educação, nem por direito hereditário, por serem filhos de crentes, mas somente pela fé pessoal em Jesus. Todo o empenho dos pais em oração pelos seus filhos deve ser para que cada um deles tenha seu próprio encontro pessoal com Cristo Jesus. Oremos ao Senhor. Pai Santo, suplicamos-te que todos nossos filhos, netos e demais descendentes entrem no teu reino por meio de Jesus. Em nome de quem oramos. Amém.
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A verdadeira liberdade não é fazer tudo o que queremos, mas sermos libertos do pecado para viver de acordo com a palavra de Deus. Jesus disse, se pois o Filho vos libertar, verdadeiramente sereis livres. João 8,36. Em Cristo, não somos mais escravos da culpa, do medo ou do pecado. Somos livres para recomeçar, amar, perdoar e servir a Deus. E que hoje possamos viver como pessoas verdadeiramente livres, não voltando às antigas prisões, mas firmados na graça e na verdade de Cristo. Música.

Você está ouvindo a programação da nossa BBN, a Rede de Rádio Difusão Bíblica. Uma excelente noite para você, onde quer que esteja. E que Deus continue abençoando a sua vida. Esta é a minha oração. Vamos juntos louvando a Deus, vamos juntos aprendendo da palavra, aqui na nossa BBN.

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0: Valor bruto da produção agropecuária estimado em quase 1,4 trilhão de reais em julho. Casos na justiça mostram formas mais comuns de assédio eleitoral no trabalho. Empregos em tecnologia crescem mais fora do Sul e Sudeste. Os salários passam dos 40 mil reais. A Secretaria de Política Agrícola do Ministério da Agricultura estimou o valor bruto da produção agropecuária em pouco mais de 1,3 trilhão de reais para julho deste ano. As lavouras lideram o faturamento com mais de 890 bilhões de reais, impulsionadas por soja, milho, cana e café, enquanto a pecuária soma cerca de meio trilhão, liderada pela carne e bovina. Na divisão por estados, Mato Grosso registra o maior faturamento do país, seguido por Minas Gerais e São Paulo. Os cálculos mensais do indicador utilizam dados preliminares de produção e variação de preços recebidos pelos produtores rurais, com base nas informações coletadas até maio. Pesquisa inédita do TST, que é o Tribunal Superior do Trabalho, com mais de 130 processos, revela que a forma mais recorrente de assédio eleitoral é o terror psicológico, presente em mais de 80% dos casos. O estudo mostra que quase 70% das violações ocorrem no ambiente digital, com o WhatsApp liderando como ferramenta para envio compulsório de material, coerção para alteração de status e monitoramento de redes sociais. A pressão econômica com ameaças de demissão ou promessas de prêmios afetou mais de 60% das ações, das quais a imensa maioria aponta o envolvimento da alta administração e a estrutura da empresa no assédio. A maioria das mais de 700 ações abertas desde 2023 concentra-se em 5 estados, São Paulo, Paraná, Rio Grande do Sul, Rio de Janeiro e Santa Catarina, e é movida diretamente por trabalhadores, desencadeando monitoramentos contínuos do TST e diretrizes para punições financeiras ou cautelares. Pesquisa inédita aponta que os empregos CLT em tecnologia da informação e comunicação cresceram mais nas regiões Norte, Nordeste e Centro-Oeste entre os anos de 2023 e 2025. Apesar da expansão regional impulsionada pela transformação digital, o Sudeste ainda concentra mais de 60% dos quase 1 milhão de postos formais do país, com o estado de São Paulo liderando de maneira isolada. Entre os cargos com mais empregados, analista de desenvolvimento de sistemas lidera, com um salário médio de mais de R$ 8 mil, enquanto o suporte em Helpdesk registrou maior aumento de vagas. No topo das remunerações, cargos de liderança dominam o ranking, com o diretor de serviços de informática alcançando a maior média salarial do mercado, mais de R$ 40 mil, seguido por gerentes e arquitetos de soluções.
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1: Eu li a respeito de uma serva de Deus que estava em dificuldade. Era um pouco tarde, 11 horas da noite, e ela e o marido estavam com problema de encontrar condução, quando viram uma senhora parada na esquina e começaram a conversar. E a senhora disse: "Pelo que me parece, vocês não são daqui, são turistas." "É, nós não somos daqui, somos de outro país, mas nós somos missionários e estamos aqui anunciando a Jesus Cristo." E a senhora disse: "Gostariam de dormir lá em casa?" "Não, nós não precisamos. O nosso problema é somente a condução chegar e nós estaremos seguros." "Muito bem, então eu vou andar, mas eu quero deixar uma lembrança com vocês." Abriu a sacola, tirou 4 tomates, embrulhou num papel e disse àquela estranha pessoa: "Leve esses tomates e enquanto comerem, lembrem-se de mim." Que lembrança agradável nesse tempo de tanta violência, alguém que abre uma bolsa às 11 horas da noite e tira 4 tomates para dar, e está nos dando realmente um lindo exemplo de cortesia, não é? E eu paro para pensar quantas cortesias nós teremos feito no dia de hoje. Nós vamos pensar nesta palavra de 1 Coríntios 15, 3. "Porque Cristo morreu pelos nossos pecados, segundo as Escrituras." Diga comigo: "Porque Cristo morreu por nossos pecados, segundo as Escrituras." Esta palavra foi escrita pelo apóstolo Paulo, e ele também escreveu esta: "Porque todos pecaram e destituídos estão da glória de Deus. E mais ainda, o salário do pecado é a morte." Agora eu volto ao primeiro: Cristo morreu pelos nossos pecados, segundo as Escrituras. Então, Cristo morreu pelo seu pecado, pelo meu pecado. Cristo morreu para tirar o pecado que nos leva à morte. Sempre lembrando, Cristo morreu pelos nossos pecados. Que bom ter um amigo tão grande que assim se entrega por nós.
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Iniciamos mais um dia na programação da nossa BBN, a Rede de Rádio Difusão Bíblica. Eu sou seu amigo Mário Sérgio e vou lhe fazendo companhia até às 6 da manhã. Vamos ouvir da palavra, vamos louvar a Deus com a boa música cristã tradicional. Deus é bom e tem mensagens para as nossas vidas, através de programas e das canções que vamos ouvir. Muito obrigado pela sua audiência, onde quer que você esteja.

No programa Palavras de Louvor, que nós vamos ouvir dentro de mais alguns instantes, nós temos a Palavra de Deus explicada por Lincoln Oliveira, trazendo mais um estudo do Dr. Donald Hubbard. Deus tem uma mensagem para a sua vida. Eu tenho certeza que você será impactado, que você será impactada pela Palavra do Senhor. Então não perca daqui a pouco mais um programa Palavras de Louvor.

Temer ao Senhor não significa ter medo dele como se fosse um tirano, mas ter reverência, respeito e submissão ao seu caráter santo e justo. Esse temor é o reconhecimento de quem é Deus, o Criador, Juiz e Redentor, e de quem somos nós diante dele, criaturas dependentes e necessitadas de sua graça. Quem teme a Deus evita o mal, e isso preserva de cair em caminhos que levam à ruína espiritual e eterna. Esse temor reverente nos leva à fé e à obediência a Cristo, que é a fonte da vida eterna. 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

0: ao programa Palavras de Louvor. Esse programa é baseado nos estudos do Dr. Donald Hubbard, pastor e professor da Bíblia. Nós agradecemos a Deus pelo privilégio de, nos próximos minutos, apresentar a você verdades contidas na Palavra de Deus e suas aplicações para os nossos dias. Vamos então a mais um estudo no programa Palavras de Louvor. Apresentação: Lincoln Oliveira.
1: Jesus chegou a Betsaida e naquela cidade algumas pessoas tinham um amigo que era cego e este foi levado a Jesus. Jesus pegou aquele homem pela mão e o levou para fora de Betsaida, porque desejava realizar um grande milagre em sua vida. Por que Jesus fez isso? De acordo com Mateus 11, Betsaida foi deixada para juízo divino. Sim, Betsaida, em Mateus capítulo 11, versos 21 a 24, foi deixada para julgamento e, portanto, já não haveria obras de cura. Já não mais haveria ali testemunhos de louvor por Jesus naquela cidade. Mas isso não queria dizer que os indivíduos não poderiam ser ajudados e curados. E assim, quando esses amigos anônimos levaram seu amigo a Jesus em sua triste condição de homem cego, Jesus o conduziu pela mão até as fronteiras da cidade, onde ele, de fato, poderia atuar em sua vida. Três toques são indicados em nosso texto. Já estudamos o primeiro toque e o chamamos de toque de bondade. Isso ocorreu quando Jesus o pegou pela mão e, de acordo com o verso 23, levou-o para fora da cidade. Esse toque de bondade era um toque de sensibilidade que dizia: eu me importo com você. Já o outro toque era cheio de autoridade, pois dizia: venha comigo, por favor. E aquele homem foi de bom grado. Ele não foi coagido nem forçado a nada, pois Jesus se comunicou com ele com um toque expressivo. Aquele toque de Jesus falou muito, afirmando: permita-me atuar em sua vida. Vamos começar nossa leitura em Marcos capítulo 8, verso 23, e vamos dar uma olhada no segundo dos três toques. E tomando o cego pela mão, levou-o para fora da aldeia. Esse foi o toque de bondade, o primeiro toque. E cuspindo-lhe nos olhos e impondo-lhe as mãos, perguntou-lhe se via alguma coisa. Esse foi o segundo toque, que chamamos de toque de novidade. No primeiro toque do Senhor, Jesus tocou sua mão. No segundo toque, o toque da novidade, Jesus tocou nos olhos do homem. Depois de Jesus ter levado o homem para fora, ele cuspiu nos seus olhos e tocou os olhos do cego com suas mãos. Deus estava agindo na vida daquele homem. A coisa mais importante naquele momento era a visão. Mas o que aquele toque representa para nós? Antes de tudo, vamos considerar o método de Jesus. Jesus poderia falar e assim dar visão imediata, mas, dessa vez, ele não escolheu fazer dessa forma. Jesus resolveu usar a saliva e suas mãos. Você já pensou por que Jesus resolveu usar sua própria saliva? Veja em Marcos capítulo 8, verso 23. E cuspindo-lhe nos olhos e impondo-lhe as mãos, perguntou-lhe se via alguma coisa. Mais uma vez, permita-me lembrá-lo de que Jesus poderia ter usado inúmeros métodos para recobrar a visão ao cego, mas ele escolheu fazer dessa forma, usando a saliva e suas próprias mãos. Pode parecer que o uso da saliva seja pouco higiênico para nós, mas é interessante notar que em três de seus milagres, Jesus usou seu próprio cuspe. Na cura do homem que era surdo-mudo, de Marcos 7,33, Jesus usou saliva. E tirando-o à parte de entre a multidão, pôs-lhe os dedos nos ouvidos e, cuspindo, tocou-lhe na língua. Na cura do homem que nasceu cego, em João capítulo 9, Jesus usa uma mistura de barro e seu próprio cuspe, ungindo os olhos do homem. O terceiro uso da saliva no ministério de Jesus nos é apresentado aqui, em Marcos capítulo 8. Por que isso nos foi transmitido? Bem, obviamente, Jesus variou seu método ao lidar com as pessoas. Jesus não se limitava a um único método ou técnica, e nem nós devemos fazer isso. Um método que alcança uma pessoa pode não ser o mesmo que alcance a outra. Creio que precisamos ser cuidadosos e não nos agarrarmos a um único método de compartilhar nossa fé em Jesus Cristo. Às vezes, é muito útil usarmos folhetos e pequenos panfletos que foram escritos com esse propósito. Mas algumas vezes não temos um folheto nem qualquer material impresso conosco. O que fazer então? Pode ser que aquela pessoa com quem você esteja compartilhando do Evangelho de Jesus Cristo não responda a algo que esteja impresso, colocado em suas mãos. O que você deve fazer então? Eu sugiro que nossa confiança em Jesus Cristo deva ser tão grande e que nossa sensibilidade com as necessidades dos outros tão intensas que devamos abrir a boca e o coração com ousadia para falar abertamente do Evangelho de Cristo usando as mais variadas técnicas. Devemos usar os meios pelos quais Deus já nos abençoou com o passar dos anos, mas de forma alguma nos calar ou caminhar em uma direção diferente de nosso testemunho do Senhor. Por isso, vamos nos certificar de que não estamos limitados a um único método em nosso trabalho em prol da causa de Jesus Cristo. Esse toque de Jesus, que já dissemos, envolvia o cuspe do Senhor sobre os olhos e toque das mãos sobre eles, não apenas nos comunica o método, mas também nos diz algo sobre esse milagre. A luz brilhou e seus olhos foram abertos. Na verdade, no primeiro momento, ele não conseguia enxergar direito, mas ele conseguia ver alguma coisa. Apesar de conseguir ver alguma coisa, sua visão ainda não era clara. Mais uma vez aqui, temos uma importante lição a ser aprendida. A alma não consegue ver tudo com clareza na hora da conversão, mas ainda há mais por vir. Isso é apenas o começo. Temo que em nossas expectativas daqueles que acabaram de se tornar novas criaturas, esperamos que logo compreendam grandes coisas. Há uma maravilhosa analogia bíblica que associa os que nasceram de novo em Cristo a crianças recém-nascidas. Você verá que as Escrituras falam de bebês em Cristo, crianças recém-nascidas e, evidentemente, crianças que chegaram a esse mundo pela primeira vez e que precisaram renascer espiritualmente para entrarem no reino de Deus. Quando alguém nasce de novo, ele é comparável a um bebezinho. Um bebezinho em Cristo Jesus, e mesmo que já seja um homem de 50 anos de idade em sua idade cronológica, ainda assim será um bebezinho. Não devemos, portanto, esperar que um bebezinho que nasça no mundo físico tenha a compreensão de um indivíduo de 35 anos de idade. O tempo e as circunstâncias, junto com as experiências, são grandes mestres, e temo que às vezes esperemos que os bebezinhos em Cristo tenham um profundo conhecimento em Cristo que eles, obviamente, não têm. Às vezes, esses recém-nascidos em Cristo ficam desanimados ou desapontados e muitas vezes têm seu crescimento impedido por causa de nosso descuido e imprudência. Nós que já conhecemos a Cristo há mais tempo. Mas não é isso que ocorre. Bem, a lição é que esse homem experimentou um milagre das mãos de Jesus e essa foi a única vez em que um milagre ocorreu de forma gradual. Ainda assim, essa é uma lição muito importante para aprendermos. A alma não consegue ver com a clareza necessária todas as coisas na hora da conversão. Mas há muito que ser aprendido. O Senhor Jesus jamais abandona alguém nessas condições. No verso 24, em resposta à questão de Jesus, quando ele perguntou ao homem se ele via alguma coisa, o homem diz: "Vejo os homens, pois os vejo como árvores que andam." Vamos enfatizar agora o que esse toque representa na mensagem. A pergunta então é: ele estava enxergando ou não? A resposta era sim, ele estava enxergando, mas não com clareza. Deus não o deixaria naquelas condições, pois não faz nada pela metade. Deus sempre faz o melhor por nós em todas as circunstâncias. Mais uma vez, é importante que entendamos que a iluminação espiritual é gradual. Chega a hora em que começamos a ver as coisas de forma mais clara. Não ficamos felizes quando Cristo nos deu visão espiritual? Vemos cada vez mais a obra contínua de Deus em nossa vida. Você se lembra de quando começou a ler a Bíblia e descobriu alguma coisa dizendo: "Puxa, agora entendi." Sim, entendi o que Jesus quis dizer com isso. Isso acontece o tempo todo e fica muito claro que é para nossa compreensão. Que maravilhosa descoberta foi quando você começou a ver as verdades divinas contidas na palavra de Deus, aplicando-as à sua vida. Isso é o que significa crescer na graça e no conhecimento de nosso Senhor Jesus Cristo. Isso é o aumento gradual da iluminação, da conscientização, do aprendizado, da aplicação e da relevância dessas verdades na vida prática. Sinto muito por aqueles cristãos que, depois de estudarem a Bíblia por algum tempo, dizem a seu pastor: "Ah, eu não entendo nada da Bíblia." Mas você pode entender a Bíblia se estudar um pouco mais, sabendo que há riquezas a serem adquiridas para o benefício de sua própria alma. Portanto, o segundo toque de Jesus foi o toque da novidade. Jesus faria algo novo na vida daquele homem. Mas, e o uso da saliva juntamente com as mãos do Senhor? Eu gosto da ideia de que o uso da saliva pelo Senhor estava relacionado com a água da vida e a própria palavra de Deus. Embora aquele homem não pudesse ver, ele podia ouvir e sentir. Aquela umidade em seus olhos deu a ele uma evidência completa de que Deus estava para realizar uma obra maravilhosa em sua vida. Que possamos responder ao Senhor com o coração e a mente abertos para vermos claramente o que Deus permitir que vejamos. Pai, abra nossos olhos para a compreensão de nosso crescimento na graça. Ah, que possamos levar a palavra de Deus e aplicá-la em nossa vida hoje, pois oramos em nome de Jesus. Amém.
0: Fica por aqui mais um Palavras de Louvor, um programa baseado nos estudos do Dr. Donald Hubbard e apresentado por Lincoln Oliveira. Esperamos que o estudo de hoje tenha servido para fazê-lo crescer em seu relacionamento com Deus. Esperamos contar com a sua audiência em nossa próxima edição. Até lá, e que Deus lhe abençoe.

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0: Inovar em saúde começa ouvindo quem está na ponta. Estudo brasileiro mostra que estratégia digital melhora controle do colesterol e evidencia lacuna no cuidado de pacientes pós-infarto. Reforçar a calma na chegada ajuda o cão a lidar melhor com a rotina do tutor. O mercado de tecnologia médica no Brasil movimenta US$15,5 bilhões por ano, mas a diretora-geral da Baxter Brasil, uma empresa que atua no setor, Mariana Teles, defende que a inovação exige escuta ativa para além dos dados formais. A executiva argumenta que a lacuna entre eficiência técnica e a adoção real das soluções só é superada ao se compreender a rotina humana dos gestores, profissionais de saúde e pacientes. Para liderar esse ciclo, Teles propõe transformar a escuta numa prática de gestão estruturada, alinhando as demandas financeiras, clínicas e operacionais de cada instituição. Em um setor focado no crescimento acelerado, a autora convida o mercado a desacelerar estrategicamente para ouvir as pontas do sistema, garantindo soluções de saúde que gerem valor sustentável e de longo prazo. Publicado no JAMA Cardiology, um estudo acompanhou quase 1.500 pacientes em cerca de 30 centros do SUS aqui no Brasil e também da saúde suplementar, para avaliar uma plataforma digital desenvolvida pela AppHealth com o Hospital Albert Einstein e o Laboratório Novartis. A estratégia integrou lembretes, conteúdos educativos, exames no local de atendimento e monitoramento em tempo real, resultando em um aumento de quase 90% na chance dos pacientes atingirem a meta de colesterol LDL inferior a 50 miligramas por decilitro. Apesar dos avanços e do aumento na prescrição de terapias combinadas no grupo digital, os pesquisadores alertam que a maioria dos participantes ainda permaneceu fora do nível ideal de LDL. As instituições destacam que o uso isolado da tecnologia não basta, sendo crucial ampliar o acesso a medicamentos mais eficazes e integrar soluções de pesquisa clínica nacional para fechar lacunas no cuidado cardiovascular pós-infarto. Adestradores e etologistas alertam que a euforia excessiva na chegada em casa pode desencadear transtornos de comportamento nos cães, reforçando a hiperatividade e a ansiedade de separação. Quando o tutor responde com atenção intensa a pulos e latidos, o animal associa a agitação a uma recompensa, tornando a ausência do tutor insustentável por contraste. A orientação técnica não prega indiferença, muito pelo contrário, mas sim o momento correto para oferecer afeto, orientando que o contato ocorra somente quando o cão atingir a estabilidade emocional. Práticas como ignorar o estado de agitação inicial, treinar o cão para ir a um lugar específico e manter rituais previsíveis auxiliam na redução do estresse e garantem a segurança na rotina.
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2: Estas são as boas novas de Deus para você memorizar esta semana aqui na BBN. Joel 2:13. E rasgai o vosso coração e não as vossas vestes. Convertei-vos ao Senhor vosso Deus, porque Ele é misericordioso e compassivo, tardio em irar-se e grande em benignidade. 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

0: Olá, que bom que você está aí para acompanhar a nossa mensagem de esperança e encorajamento, o Pão Diário. Hoje vou ler o texto de Tim Gustafson com o título No Escuro da Floresta, baseado em 2 Samuel, capítulo 22. O exército não permitiu que Tony Vaccaro fosse fotógrafo quando o convocou, mas isso não o impediu. Entre momentos aterrorizantes, esquivando-se de balas e estilhaços que pareciam chover sobre ele, tirava fotografias. Enquanto seus colegas dormiam, usava os capacetes deles para misturar os produtos químicos e revelar as fotos. De noite, a floresta de Hurtgen tornou-se o local em que Vaccaro revelava os registros da Segunda Guerra Mundial. O rei Davi viveu a sua cota de batalhas e dificuldades. Em 2 Samuel 22, lemos que o Senhor livrou Davi de todos os seus inimigos e de Saul. Davi usou suas experiências para registrar a fidelidade de Deus. Ele disse: "As ondas da morte me cercaram, torrentes de destruição caíram sobre mim." Entretanto, Davi foi do desespero à esperança. Em minha aflição, clamei ao Senhor, lembrou. Do seu santuário, ele me ouviu. Davi fez questão de louvar a Deus por sua ajuda infalível. O Senhor ilumina minha escuridão. Com tua força, posso atacar qualquer exército. Com meu Deus, posso saltar qualquer muralha. Davi transformou seu sofrimento numa oportunidade de falar ao mundo sobre a fidelidade de Deus. Nós podemos fazer o mesmo. Afinal de contas, confiamos no Deus que transforma trevas em luz. Você já passou por um momento desesperador? Já contou aos outros sobre a fidelidade de Deus nessa situação? Pense nisso. Eu sou Clarice Fogaça. E essa foi a nossa mensagem do dia.
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A graça de Jesus nos ensina que a salvação não é o resultado dos nossos méritos, mas do amor de Deus por nós. Efésios 2:8 diz: "Pela graça sois salvos, por meio da fé." Jesus fez por nós aquilo que jamais poderíamos fazer sozinhos. Levou nossos pecados e nos ofereceu perdão e vida eterna. Por isso, não precisamos viver presos à culpa, mas recebemos a graça pela fé e somos chamados para viver em gratidão, seguindo a Cristo todos os dias.

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0: Você sabe o que é a graça de Deus? Essa graça é o favor não merecido que recebemos do Criador. Todas as bênçãos que, apesar de nossas falhas, Ele derrama sobre nós diariamente, chegando ao ponto de ter entregue seu único filho, Jesus, para morrer em nosso lugar. Lemos em Tito, capítulo 3, no verso 11. Porque a graça salvadora de Deus se ha manifestado a todos os homens. 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E agora qualquer um que se arrependa de seus pecados e confie verdadeiramente em Jesus, não mais estará no caminho da condenação, mas sim no lindo caminho da graça que nos lava dos pecados e nos dá a vida eterna. 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
1: 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O adolescente pensa que a vida é eterna. Aos 20 ou 30 anos, estamos prontos para conquistar o mundo. 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Bem-vindo ao Razão para Viver. 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
2: É muito bom poder passar esse tempo com você na série Firme Seus Valores. Temos dedicado esses estudos a temas importantes da nossa vida pessoal e em comunidade. Aprendemos sobre nossas prioridades como igreja, entendendo o valor do envolvimento e do encorajamento ao próximo. Avaliamos também como anda nossa pureza e a nossa relação com o dinheiro e também nossa integridade. A importância do verdadeiro discipulado também e o assunto da oração. E uma mensagem sobre descanso faz parte de nossos estudos. Aprendemos sobre o valor de missões e que há um risco enorme de nos tornarmos religiosos, mas não piedosos. Todas essas questões levam tempo para serem estudadas e, mais ainda, para que aprendamos a praticá-las. Sim, bastante tempo é necessário. E falando em tempo, chegamos então ao nosso próximo tema, que é o envelhecimento. Quando você para e pensa, envelhecer não é algo difícil. Tudo o que precisa fazer é continuar respirando. Você não precisa pensar ou se exercitar, ler ou fazer algum curso, viajar ao redor do mundo ou, para falar a verdade, não precisa nem mesmo sair da sua própria casa. Apenas acontece. É automático. Pode acreditar nisso. Iremos envelhecer sem o menor esforço. Agora, crescer é uma outra conversa. Crescer é uma escalada na qual temos que dar de tudo o que temos. Para começar, não podemos deixar nossa atitude nos vencer. Se deixarmos, iremos nos tornar negativos e caprichosos. Nosso senso de humor também será espremido entre as pressões das más notícias e das ideias teimosas. Encontraremos todo tipo de pessoas de nossa idade que optaram por ter uma cara fechada que transmite suspeita, desencorajamento, monotonia, ressentimento e medo de se arriscar. Então, não vamos ser assim. Existe uma biografia curta, mas maravilhosa de um homem do Antigo Testamento, que envelheceu muito bem. Sua história está no livro de Josué, capítulo 14, registrada nos versículos de 6 a 14. É uma breve história de Caleb, que é o exemplo perfeito de nossa mensagem de hoje. Eu quero que você ouça cuidadosamente enquanto lemos Josué capítulo 14 na nova versão internacional. Você vai ouvir sobre um homem e nunca mais vai esquecer. Começando a partir do versículo 6, veja comigo. Os homens de Judá vieram a Josué em Gilgal, e Caleb, filho do Quenizeu, Jefoné, lhe disse: Você sabe o que o Senhor disse a Moisés, homem de Deus, em Cades Barneia, sobre mim e sobre você? Eu tinha 40 anos quando Moisés, servo do Senhor, enviou-me de Cades Barneia para espionar a terra. Eu lhe dei um relatório digno de confiança, mas os meus irmãos israelitas que foram comigo fizeram o povo desanimar-se de medo. Eu, porém, fui inteiramente fiel ao Senhor, ao meu Deus. Por isso, naquele dia, Moisés me jurou: Certamente a terra em que você pisou será uma herança perpétua para você e para os seus descendentes, porquanto você foi inteiramente fiel ao Senhor, ao meu Deus. Pois bem, o Senhor manteve-me vivo, como prometeu, e foi há 45 anos que ele disse isso a Moisés, quando Israel caminhava pelo deserto. Por isso aqui estou hoje, com 85 anos de idade. Ainda estou tão forte como no dia em que Moisés me enviou. Tenho agora tanto vigor para ir à guerra como naquela época. Dê-me, pois, a região montanhosa que naquela ocasião o Senhor me prometeu. Na época você ficou sabendo que os Enaquins lá viviam com suas cidades grandes e fortificadas. Mas se o Senhor estiver comigo, eu os expulsarei de lá como ele prometeu. Então Josué abençoou Caleb, filho de Jefoné, e lhe deu Hebrom por herança. Por isso, até hoje, Hebrom pertence aos descendentes de Caleb, filho do Quenizeu Jefoné, pois ele foi inteiramente fiel ao Senhor, ao Deus de Israel. Todos nós estamos envelhecendo. Hoje eu cheguei naquele momento épico de minha vida de ter mais de meio século. Quando digo isso, me dá vontade de deitar e tirar um cochilo. Parece que sou um velho, não é verdade? Mas olhei para mim mesmo em um grande espelho que temos em casa e percebi que realmente eu não sou o mesmo homem que era 10, 15, 20 anos atrás. Para falar a verdade, eu descobri que quando você já não tem mais espinhas é porque chegou a hora das rugas, não é verdade? E é assim que acontece. Você sabe que está velho quando a maioria de seus sonhos são reprises. Estou experimentando isso. Outra forma de saber que está ficando velho é quando a aeromoça te oferece café, chá ou leite de magnésia. Alguém escreveu: Você sabe que está envelhecendo quando você se senta em uma cadeira de balanço e não consegue fazer com que ela balance. Ou quando você tem sono ao ler um livro muito empolgante. O corpo todo dói e aquilo que não dói não funciona mais. Bom, meu ditado favorito sobre envelhecer é: Você sabe que está ficando velho quando vê uma moça bonita passar e seu marca-passo aciona o portão automático da garagem. Geralmente, no que diz respeito à idade, nós somos nossos piores críticos. As crianças não se importam se envelhecemos. Na verdade, eles parecem preferir isso. Isso é especialmente verdade sobre avós. As crianças são as maiores defensoras dos avós. E, na verdade, quanto mais velhos os avós forem, melhor será. Existe um pequeno artigo escrito por um aluno do terceiro ano do ensino fundamental e, nesse artigo intitulado O que é uma avó?, esse aluno escreve o seguinte: A avó é uma mulher que não tem filhos. Ela gosta dos filhinhos e filhinhas dos outros. Um avô é uma avó homem. Ele sai com os meninos e conversa sobre pescaria e coisas assim. Mas a avós não precisam fazer nada a não ser estar lá. Elas são velhas, então não deveriam correr e fazer coisas difíceis. Já é o bastante eles dirigirem e nos levarem ao mercado onde existem muitas máquinas e eles têm muitas moedinhas para colocarem lá. E se eles nos levam para uma caminhada, eles andam tão devagar que até as lesmas vão mais rápido. Eles nunca dizem, anda logo. Geralmente as avós são gordas, mas não tão gordas que não consigam amarrar nossos sapatos. Elas usam óculos e calcinhas engraçadas. Elas conseguem tirar os dentes e as gengivas e colocar em um copo. Avós não fazem como os visitantes, que ficam falando conosco como bebês, porque é difícil de entender. Quando elas leem algo para nós, elas não pulam as páginas. Elas não se importam de ler a mesma história de novo e de novo. Todo mundo deveria tentar ter uma avó, especialmente se você não tem televisão, porque elas são os únicos adultos que têm tempo disponível. Que artigo, não é mesmo? Mas, por outro lado, existem pessoas que não conseguem encarar o envelhecimento com essa atitude. Até mesmo aqueles que já se aposentaram não olham esse momento com prazer. Um homem expressou seu sentimento sobre a aposentadoria em um pequeno poema de 4 linhas, que é mais ou menos assim. Veja comigo. Eu me levanto de manhã, retiro meu bom humor. Pego o jornal e leio a sessão de óbitos. Se meu nome não está lá, então sei que não morri. Então eu tomo um café e volto para a cama. Tenho que confessar algo. Existem dias em que minha agenda é algo fantástico para mim. Estou sendo sincero. E mesmo assim, quando eu falo, quando eu ouço, quando eu gasto meu tempo com nossos amigos mais velhos, eu começo a ter uma outra atitude. Na verdade, nessa semana pensei sobre 3 ou 4 sentimentos comuns que ouço das pessoas que estão envelhecendo e que sabem que a idade chegou, especialmente aqueles que envelhecem e acham que a vida tem sido muito dura com eles. O primeiro sentimento que eu descobri é o sentimento da inutilidade. Ah, eu estou no caminho, eu estou no alto do monte. Às vezes, esse sentimento acontece em pessoas que foram muito habilidosas quando mais jovens e que agora sentem que tudo é futilidade, porque eles têm muitas respostas, mas ninguém está lhes perguntando nada. Um sentimento de inutilidade. Esse sentimento geralmente acompanha um sentimento de culpa que diz... Eu estraguei tudo. Se ao menos tivesse uma segunda chance, eu poderia mudar tudo. Eu criaria minha família diferente. Eu trataria meu cônjuge diferente. Ou eu teria um trabalho diferente. Ou se eu apenas pudesse começar de novo. Essas afirmações são carregadas de culpa, assim como os versos. Veja comigo. Pelos campos do ontem, ele às vezes passa. O menininho volta da brincadeira. Esse menino costumava ser eu. Ele sorri melancolicamente para mim. Quando rastejou para dentro de si, é como se tivesse esperança para ver o tipo de homem que eu poderia ter sido. A culpa leva a pessoa a escrever coisas assim, se apenas eu tivesse sido. Isso é um terrível sentimento desmoralizante sobre si mesmo, e a idade simplesmente aumenta essa culpa. Há um terceiro tipo de sentimento, a autocomiseração. Talvez esse seja o sentimento mais lamentável dos 4. O sentimento de que ninguém liga, então por que deveria ligar? Ninguém liga quando me machuco, ninguém se importa onde eu moro, ninguém se importa se eu estou vivo ou morto. É um lugar entre culpa e amargura. E no topo de tudo isso temos o sentimento do medo. Medo da economia, medo em relação à casa, medo da saúde que vai se debilitando, medo a respeito dos filhos que não visitam como costumavam fazer. Medo de perder aqueles amigos que nos apoiam, que significam tanto, e mesmo entre alguns dos amigos mais velhos, o medo de perder o cônjuge, seja por divórcio ou, é claro, pela morte. Agora, quando você combina tudo isso com a impaciência da juventude e com o afã do executivo de sucesso que está trabalhando para chegar no topo da carreira independentemente das pessoas velhas que estão ao seu redor, a pessoa que está envelhecendo começa a acreditar na seguinte mentira: eu não sou realmente importante. Eu não tenho valor mesmo e, portanto, eu escolho não ser humilhado na frente do grupo. Nem me venha falar sobre assimilação. Deixe-me em paz. Deixe-me viver minha vida isolado. Eu não preciso ouvir coisas como: qual o problema? Você não nos ouviu da primeira vez? Eu não preciso ser colocado para baixo. Eu não permito que as pessoas passem por cima de mim. Vou apenas viver isolado. E deixe em paz. Ouça esta experiência do pastor Suindo. Ele disse: eu posso te dizer, mesmo tendo perdido meu pai bem tarde na vida, eu posso te dizer que uma das piores maneiras de se morrer é morrer sozinho. Quando minha mãe morreu, mais ou menos 10 anos antes de meu pai falecer, algo horrível aconteceu dentro dele. A alegria de viver acabou. Não foi simplesmente sua amiga mais chegada que deixou essa terra, mas, sem exageros, provavelmente sua única amiga de verdade. E ele viveu nos próximos 8, 9 anos uma vida de isolamento, uma vida solitária. Deus nos permitiu, como família, testemunharmos isso na vida de meu pai durante o tempo em que ele viveu conosco e durante o tempo que ele não esteve conosco, para que toda a nossa família pudesse aprender uma lição inesquecível. Veja que coisa, a vida vivida sozinha é como experimentar uma morte vagarosa. Precisamos uns dos outros, especialmente quando envelhecemos. Se existe um grupo que precisa ser integrado no relacionamento congregacional, são os idosos. Mas, infelizmente, eles são esquecidos por aqueles que são um pouco mais jovens. Eu quero falar com você hoje. Se está lutando com um sentimento de inutilidade ou culpa, autocomiseração ou medo, ou se você está enfrentando a batalha do envelhecimento. E todos estamos, alguns mais do que os outros, mas todos estamos. Abra sua Bíblia no Salmo de número 90. É um salmo escrito por um homem velho, que tinha mais de 80 anos de idade. Seu nome é Moisés. Moisés fala sobre como Deus sempre esteve presente e sempre estará conosco. Nos primeiros 2 versículos ele diz: ele é mais velho que as montanhas. Ele é mais velho que a terra, mais velho que o universo. Na verdade, ele é eterno. Ele é eterno porque ele é Deus. Mas então o salmista olha para si mesmo e, começando com o versículo 3, ele começa a trazer termos pitorescos e descritivos sobre a vida e sobre o envelhecimento. Tu transformas o homem de volta ao pó. Versículo 4. De fato, 1000 anos para ti são como o dia de ontem que passou. como as horas da noite. Passa muito rápido, a vida passa e a morte chega, versículo 5, como uma correnteza, silenciosa e perigosamente se move com seus dedos pegajosos, cada vez mais perto e mais perto de minha habitação, como um rio que deixou suas margens e inundou minha casa. A vida é como a erva do campo, nasce pela manhã, mas murcha ao anoitecer. O versículo 9 talvez seja o mais descritivo de todos. Nossos dias declinaram, os anos se passaram como um suspiro. Você pode ver isso nas páginas da Bíblia, como um suspiro. Versículo 9. Todos os nossos dias passam debaixo do teu furor, vão-se como um murmúrio. Então, como viveremos, já que a vida é como a erva do campo e como a poeira, já que o ontem é como uma correnteza, como uma madrugada, já que a vida é para ser vivida como um longo suspiro e no final é como se tudo tivesse passado tão rápido, como hoje posso responder à vida? Por que não me sentir inútil? Por que não teria culpa? Por que não deveria haver um enorme amontoado de autocomiseração? Por que não deveria ter medo? Veja versículo 12. À luz de todas essas coisas, Senhor, ensina-nos a contar os nossos dias para que o nosso coração alcance sabedoria. Olhe para esse versículo, é uma oração. Senhor, nos ensina a contar os nossos dias. Não está escrito contar os nossos anos, não. É dia a dia, em cada momento. Não ano a ano, como os feriados anuais, não. Dia após dia. Ensina-nos a contar os nossos dias para que, literalmente a palavra significa ganhar ou trazer, para que possamos ganhar e, no final de nossa vida, apresentar ao Senhor a sabedoria. Nosso cabelo pode ficar grisalho, nossa face pode apresentar rugas, mas, Senhor Deus, faça com que seja possível que eu termine minha vida com um coração sábio diante de Ti. Então, eu ofereço um princípio novo, não é novo, é tão velho quanto o salmista, já que todos os dias são um presente de Deus, eu vivo cada um deles entusiasticamente para Ele. Não vivo para as minhas circunstâncias, porque elas podem ser severas, não vivo para mim mesmo, porque ficaria acomodado. Não vivo para os outros, mas para Ele, para que apresente a Ele um coração sábio. Eu escolho viver entusiasticamente, eu escolho uma atitude de entusiasmo ao invés de um longo suspiro vazio. Agora, eu ouço alguns dizendo, isso é um terrível, terrível otimismo, pastor, você está parecendo um idealista. Veja, se você apenas soubesse das minhas circunstâncias, você não diria isso de mim. Espere um pouco. Isso não é a minha palavra, isso é a palavra de Deus. Ouvimos muito pouco disso em nossa sociedade humanística que vê a vida estritamente em um plano horizontal. Deus se apresenta como um facho de luz cruzando os céus e Ele pousa nessa passagem dizendo: eu quero lançar luz em sua vida para que você não ouça nenhuma outra voz, para que você viva cada dia diante de mim e adote uma atitude que me honre, e eu te darei em troca um entusiasmo que nem mesmo você acreditará. Eu te garanto, essa verdade que está em uma forma ideal no versículo 12 é modelada para nós na vida de Caleb, apresentado no livro de Josué, capítulo 14. Vamos voltar agora a essa passagem. No Antigo Testamento temos um homem que viveu a verdade deste princípio. Leroy Ames, há muitos anos atrás, disse: "A vida é muito curta para ser pequena. A vida é muito curta para ser pequena." Eu quero dizer a você que, se você está chegando aos belos anos dourados, os dias coloridos e brilhantes em sua vida, então você pode ser um precioso exemplo para nós, os que ainda estamos na loucura do corre-corre como estilo de vida. Se ninguém mais lhe falou isso, então me ouça hoje. Nós precisamos de você. Deus poderia fazer o que quisesse com sua vida, mas Ele soberanamente escolhe dar o ar para seus pulmões e o batimento cardíaco para o seu peito. Ele soberanamente nos agracia com a sua presença. Tudo isso vem de Deus como um presente a nós. Você realmente não tem o direito de viver a vida para si mesmo.
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2: Esquizofrenia, falta de enzima na gestação pode estar ligada à origem da doença. A pré-história da tecnologia 100% brasileira de computadores. Semente, tecnologia de plantio contribui para o potencial produtivo das lavouras. Pesquisadores da Unicamp e Universidade de Campinas descobriram em estudo in vitro que a baixa atividade da enzima PhDH durante a formação do cérebro reduz a produção de serina, essencial para a comunicação neural. A diminuição dessa proteína causou alterações metabólicas nas células, prejudicou o crescimento das conexões e levou à morte de cerca de 30% dos neurônios cultivados em laboratório após 21 dias. A constatação da enzima também nos neurônios indica que eles produzem a própria serina e sofrem danos diretos, sugerindo que alterações gestacionais precoces podem desencadear a esquizofrenia no futuro. Embora a pesquisa não comprove causalidade única e exija validações em cérebros humanos, a PhDH surge como potencial marcador para diagnósticos e tratamentos mais precisos. A trajetória da informática no Brasil teve início lá na década de 50 com equipamentos importados, mas evoluiu nos anos 60 e 70 com projetos acadêmicos e o incentivo do regime militar voltado à soberania nacional e autonomia tecnológica. O desenvolvimento de protótipos como o Patinho Feio na USP culminou na fundação da Cobra, Computadores Brasileiros em 74, que produziu hardware e software próprios para a Marinha, o governo e o setor financeiro. A política de reserva de mercado fortaleceu a indústria nacional até a década de 80, período marcado também por episódios audaciosos de engenharia reversa, como a tentativa da Unitron de clonar o Macintosh da Apple. Com a abertura econômica nos anos 90, o modelo sofreu forte abalo devido ao encarecimento e à defasagem frente às tecnologias estrangeiras, levando empresas locais a fechar ou a se reestruturar, como a Cobra, que passou a atuar em serviços bancários e foi depois incorporada pelo Banco do Brasil, é o atual BBTS. A precisão na distribuição, profundidade e contato das sementes com o solo é essencial para garantir uma emergência homogênea e o bom desempenho das plantas. Para otimizar o processo, plantadeiras integram tecnologias para distribuição automática de peso e uniformidade em relevos, precisão na singulação e corte linha a linha e monitoramento em tempo real. Ensaios indicam que essa combinação de soluções pode gerar ganhos de produtividade de até 3% na soja e de quase 2,5% no milho safrinha. Adestradores e etologistas alertam que a euforia excessiva na chegada em casa pode desencadear transtornos de comportamento nos cães, reforçando a hiperatividade e a ansiedade de separação. Quando o tutor responde com atenção intensa a pulos e latidos, o animal associa a agitação a uma recompensa, tornando a ausência do tutor insustentável por contraste. A orientação técnica não prega indiferença, muito pelo contrário, mas sim o momento correto para oferecer afeto.
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3: 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Joel 2:13. 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
1: Todos gostavam da menina Esther, mas quase ninguém gostava do menino Samuel. Esther gostava de Samuel. Depois da escola, ela o visitava, eles andavam juntos de bicicleta, faziam longas caminhadas no parque, eles ouviam música. Ninguém entendia porque Esther gostava de Samuel. As pessoas, algumas vezes, ridicularizavam Samuel, porque a maioria das vezes as suas meias não combinavam ou os botões da camisa não estavam devidamente abotoados, o cabelo não estava penteado de maneira correta. E quando Samuel cantava com Esther, as pessoas preferiam fechar os ouvidos do que ouvi-lo. O problema é que Samuel tinha uma limitação mental. E quando ele tentava cantar, na verdade ele gemia. Quanto mais se divertia em cantar, mais ainda ele gemia. Mas Esther, ela não se importava com isso. Na verdade, ela gostava de Samuel, gostava de vê-lo cantar, gostava de vê-lo sorrir, gostava de vê-lo gargalhar. Ela gostava de perceber que os olhos dele brilhavam todas as vezes que eles se encontravam. E antes de ir embora, ela dava um forte abraço em Samuel. Ela nunca o rejeitou. Ele não era igual a ela, mas ela não o rejeitava. Pelo contrário, eles viviam como irmãos e amigos. Relacionamento. Há um pequeno bilhete no Novo Testamento que fala sobre relacionamento. O relacionamento entre o apóstolo Paulo e um homem chamado Onésimo. E um terceiro homem chamado Filemão. Onésimo era um escravo. Um escravo que merecia morrer. Ele tinha roubado do seu dono e fugido. Sob a lei romana, um escravo fugitivo não tinha nenhum direito. A desobediência e o furto praticado possivelmente levaria a sofrer uma surra, queimaduras na face e até mesmo crucificação. Mas alguma coisa acontece com Onésimo, desde que ele foge, depois de ter roubado o seu mestre, o seu dono. Ele agora é um cristão. E por alguma razão, por uma providência divina, por uma dessas jesuicidências, como nós brincamos, ele encontra o apóstolo Paulo, ao que tudo indica em Roma. E para resolver essa situação complicada, Paulo, que também conhecia o dono de Onésimo, Filemão, resolve agora levá-lo de volta ao seu dono, mas com uma mensagem que exigia perdão, uma mensagem que exigia que o relacionamento fosse restabelecido de maneira correta. Paulo sabia que se Onésimo simplesmente voltasse, ele corria o risco de sofrer surras, queimaduras e até mesmo a morte. Então Paulo prepara um bilhete para convencer um outro homem cristão, Filemão, a perdoar Onésimo, recebê-lo de volta, não mais como um escravo apenas, mas como um amigo, como um irmão. Ao invés de pedir para Filemão punir Onésimo pelos seus erros, Paulo pede a Filemão que o erro fosse colocado na sua própria conta. Como se Paulo dissesse assim: Filemão, o que quer que Onésimo esteja te devendo, ponha sob a minha responsabilidade. Eu assumo a culpa dele. Eu assumo a dívida dele. Sabe, embora eu e você não vivamos como escravos, nós vivemos situações semelhantes à de Filemão e as situações semelhantes à de Onésimo. Há uma profunda teologia nesse texto sobre perdão. o perdão de Deus, porque Jesus fez exatamente isso, o que Paulo fez aqui dizendo, coloca na minha conta a dívida dele, Jesus fez comigo e com você. Jesus disse, coloque na minha conta as dívidas do Leandro, as dívidas de cada pessoa, porque eu pagarei o preço por eles. Algumas vezes nós somos tentados a olhar para cima ou para baixo. Olhamos as pessoas porque são mais poderosas, olhar para baixo porque elas são menos poderosas. Julgamos as pessoas por conta da cor de pele ou por conta do poder aquisitivo que elas têm, o tipo de roupa que elas vestem. E criamos resistências nos relacionamentos. Podemos tratá-las como cidadão de segunda classe e achar que nós cristãos somos mais importantes. Nessa carta, carta de Paulo a Filemão, nós temos um convite para aprendermos a viver um relacionamento adequado, não somente com Deus, mas com o próximo. A palavra de Deus diz assim, no versículo 16 e 17, desse pequeno bilhete de Paulo a Filemão. Não já como escravo, antes, mais do que escravo, como irmão amado, particularmente de mim, e quanto mais de ti, tanto na carne como também no Senhor. Assim, pois, se me tens por companheiro, recebe-o como a mim mesmo. Filemão desenvolve a transição de escravidão para fraternidade, ou seja, de uma vez escravo, agora irmão. Essa transição, essa mudança de relação é possível por causa do amor cristão e por causa do perdão. O perdão existe exatamente porque as pessoas faltam conosco. Toda a doutrina e ensino sobre perdão é importante no Novo Testamento exatamente porque as pessoas não conseguirão viver à altura das nossas expectativas. E justamente como Filemão, ele tinha recebido a misericórdia e a graça de Cristo, agora era a oportunidade dele oferecer a graça e a misericórdia. Oferecer, perdoar graciosamente o seu escravo fugitivo e agora arrependido que regressa, não mais como escravo, mas como irmão em Cristo. Paulo escreve a carta com esse apelo, um apelo pessoal, para que Filemão receba Onésimo, da mesma forma como Filemão foi recebido por Cristo e como Filemão receberia a Paulo. Essa carta também foi endereçada a outros cristãos do círculo de Filemão, visto que Paulo queria que ela tivesse o mesmo impacto na igreja de Colossos e não apenas na vida de Filemão. Uma grande lição. A experiência entre Filemão, Onésimo e Paulo não é uma experiência fechada num compartimento do tempo que serviu apenas para eles. É um grande exemplo de como a vida cristã deve ser vivida. Recebemos graça e misericórdia de Deus e, portanto, devemos oferecer graça e misericórdia da parte de Deus às pessoas que estão à nossa volta. Nessa carta que nós podemos definir como muito pessoal, Paulo cuidadosamente faz um tratado delicado do problema, o problema da ofensa entre as pessoas. Como em muitas de suas cartas, ele cuidadosamente aplica princípios teológicos para questões do dia a dia. O amor cristão, a gentileza, são mensagens dominantes nessa carta. E ainda que não tenham sido escritas, talvez de modo formal, é um conteúdo marcado com poder espiritual e dignidade pessoal. Ao contrário de muitas outras cartas, Paulo escreve de próprio punho. Paulo, na maioria das vezes, ele tinha um amanuense, um escriba, alguém que escrevia por ele enquanto ele ditava as cartas. Mas essa carta, o versículo 19, nos diz que Paulo escreveu de próprio punho. É evidente que Paulo quer destacar aqui a urgência e a natureza dessa solicitação. É um pedido apostólico, mas é um pedido pessoal. Paulo não diminui a ofensa de Onésimo, Paulo não considera como se não fosse algo relevante, mas o que Paulo está fazendo aqui, ele está agindo como um intercessor. Ele se coloca no lugar de Onésimo, ele se coloca no lugar do ofensor, mas não pede apenas um perdão gratuito, ele se oferece para quitar a dívida. Essa carta não foi escrita para comunicar uma grande doutrina, pelo menos não é esse o principal objetivo, mas sim para mostrar os princípios práticos da doutrina cristã na vida de alguém. Como o cristianismo pode mudar a vida das pessoas, como o poder do evangelho destrói as barreiras sociológicas, econômicas, as diferenças entre castas sociais e pessoais. Tudo isso cai diante da glória do evangelho. No entanto, embora Paulo use uma vívida ilustração dessa verdade para explicar, por exemplo, que outrora ele foi um fariseu que se auto-justificava, mas que agora ele entende que é alguém que se relaciona até mesmo com um escravo fugitivo chamado Onésimo, a quem ele chama de meu filho. Toda a sua hipocrisia e legalismo do passado se foi. Paulo consegue olhar para um Onésimo, um escravo fugitivo e ladrão, e dizer agora ele é um filho que eu gerei em algemas. Filemão não é um ataque à escravatura, pelo menos não diretamente, mas os seus princípios levam, sem dúvida alguma, a uma renúncia desse estilo econômico de exploração de pessoas. A teologia por trás é implícita. É uma teologia baseada na ação salvadora de Jesus. Como ele nos salvou e ofereceu graça e misericórdia, assim nós devemos também nos portar com os outros. Essa, sem dúvida, é a mais breve de todas as cartas de Paulo, apenas 334 palavras no texto grego. Filemão é um modelo de gentileza, de discrição e de amor. E, sem dúvida, um exemplo prático de como a gente deve oferecer perdão até mesmo a quem mereceria receber uma sentença de morte. Essa é uma carta que nos apresenta todos os elementos da diplomacia. Paulo começa com oração e gratidão por Filemão. Finalmente, ele apresenta uma petição em favor de Onésimo e faz uma promessa pessoal a Filemão. Paulo ora agradecendo e se apresenta também como prisioneiro de Cristo. Não porque ele tivesse feito qualquer coisa errada como fez o Onésimo. Paulo, ao contrário, havia sido preso por conta da pregação do Evangelho. Paulo dedica pessoalmente essa carta a Filemão e a Ápia e a Árquipo, ao que tudo indica, esposa e filhos de Filemão, bem como a igreja que se reúne na sua casa. O corpo principal dessa carta começa com oração, gratidão e um pedido. A petição por Onésimo baseia-se no caráter de Filemão. Ao que tudo indica, Filemão é um bom homem, é um homem cristão, e baseado nessa virtude, ele poderia receber Onésimo, não para puni-lo, mas para dar a ele uma nova oportunidade de alguém que já não é mais escravo, mas agora é irmão e irmão amado. Na promessa de Paulo a Filemão, Paulo diz o seguinte, que a dívida de Onésimo pode ser colocada na sua própria conta. Mas em seguida, ele lembra Filemão que Filemão tem uma dívida maior. Tem a dívida de ter recebido Cristo como Salvador pelo próprio ministério de Paulo. Somos todos devedores à graça de Deus, somos todos devedores da misericórdia de Deus. E se entendermos isso, devemos oferecer àqueles que estão à nossa volta a graça e a misericórdia que nós também recebemos. 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

0: A Secretaria de Política Agrícola do Ministério da Agricultura estimou o valor bruto da produção agropecuária em pouco mais de 1,3 trilhão de reais para julho deste ano. As lavouras lideram o faturamento com mais de 890 bilhões de reais, impulsionadas por soja, milho, cana e café, enquanto a pecuária soma cerca de 0,5 trilhão, liderada pela carne e bovina. Na divisão por estados, Mato Grosso registra o maior faturamento do país, seguido por Minas Gerais e São Paulo. Os cálculos mensais do indicador utilizam dados preliminares de produção e variação de preços recebidos pelos produtores rurais, com base nas informações coletadas até maio. Pesquisa inédita do TST, que é o Tribunal Superior do Trabalho, com mais de 130 processos, revela que a forma mais recorrente de assédio eleitoral é o terror psicológico, presente em mais de 80% dos casos. O estudo mostra que quase 70% das violações ocorrem no ambiente digital, com o WhatsApp liderando como ferramenta para envio compulsório de material, coerção para alteração de status e monitoramento de redes sociais. A pressão econômica com ameaças de demissão ou promessas de prêmios afetou mais de 60% das ações, das quais a imensa maioria aponta o envolvimento da alta administração e a estrutura da empresa no assédio. A maioria das mais de 700 ações abertas desde 2023 concentra-se em 5 estados, São Paulo, Paraná, Rio Grande do Sul, Rio de Janeiro e Santa Catarina, e é movida diretamente por trabalhadores, desencadeando monitoramentos contínuos do TST e diretrizes para punições financeiras ou cautelares. Pesquisa inédita aponta que os empregos CLT em tecnologia da informação e comunicação cresceram mais nas regiões Norte, Nordeste e Centro-Oeste entre os anos de 2023 e 2025. Apesar da expansão regional impulsionada pela transformação digital, o Sudeste ainda concentra mais de 60% dos quase 1 milhão de postos formais do país, com o estado de São Paulo liderando de maneira isolada. Entre os cargos com mais empregados, analista de desenvolvimento de sistemas lidera, com um salário médio de mais de R$ 8 mil, enquanto o suporte em helpdesk registrou maior aumento de vagas. No topo das remunerações, cargos de liderança dominam o ranking, com o diretor de serviços de informática alcançando a maior média salarial do mercado, mais de R$ 40 mil, seguido por gerentes e arquitetos de soluções.
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A salvação é um presente da graça de Deus e não uma recompensa pelas nossas obras. Em Efésios 2, 8 e 9, a Bíblia diz: porque pela graça sois salvos, por meio da fé, e isto não vem de vós, é dom de Deus, não de obras, para que ninguém se glorie. Isso significa que ninguém pode conquistar a salvação por mérito próprio. Deus, em seu amor, ofereceu esse grande presente por meio de Jesus Cristo. As obras são importantes, mas são o fruto de uma vida transformada, não a causa da salvação. Quando compreendemos a graça, respondemos com gratidão, fé e obediência, vivendo para glorificar aquele que nos salvou.

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1: A leitura bíblica diária de hoje será em Isaías, do capítulo 64 a Jeremias, capítulo 1.
2: Capítulo 64. Oh, se fendesses os céus e descesses, e os montes se escoassem de diante da tua face, como fogo abrasador de fundição, fogo que faz ferver as águas, para fazeres notório teu nome aos teus adversários, e assim as nações tremessem da tua presença. Quando fazias coisas terríveis, que nunca esperávamos, descias, e os montes se escoavam diante da tua face. Porque desde a antiguidade não se ouviu, nem com ouvido se percebeu, nem com os olhos se viu, um Deus além de ti, que trabalha para aquele que nele espera. Saíste ao encontro daquele que se alegrava e praticava justiça, e dos que se lembram de ti nos teus caminhos. Eis que te iraste, porque pecamos. Neles há eternidade para que sejamos salvos? Mas todos nós somos como imundo, e todas as nossas justiças como trapo da imundícia. E todos nós murchamos como a folha, e as nossas iniquidades como um vento nos arrebatam. E já ninguém há que invoque o teu nome, que se desperte e te detenhas, porque escondes de nós o teu rosto e nos fazes derreter por causa das nossas iniquidades. Mas agora, ó Senhor, tu és nosso Pai, nós o barro e tu o nosso oleiro, e todos nós a obra das tuas mãos. Não te enfureças tanto, ó Senhor, nem perpetuamente te lembres da iniquidade. Olha, pois, nós te pedimos, todos nós somos o teu povo. As tuas santas cidades tornaram-se um deserto. Sião está feita um deserto. Jerusalém está assolada. A nossa santa e gloriosa casa, em que te louvavam nossos pais, foi queimada a fogo. E todas as nossas coisas preciosas se tornaram em assolação. Conter-te-ias tu ainda sobre estas coisas, ó Senhor? Ficarias calado e nos afligirias tanto? Capítulo 65. Fui buscado dos que não perguntavam por mim. Fui achado daqueles que não me buscavam. A uma nação que não se chamava do meu nome, eu disse: eis-me aqui, eis-me aqui. Estendi as minhas mãos o dia todo a um povo rebelde, que anda por caminho que não é bom, após os seus pensamentos. Povo que de contínuo me irrita diante da minha face, sacrificando em jardins e queimando incenso sobre altares de tijolos, que habita entre as sepulturas e passa as noites junto aos lugares secretos, come carne de porco e tem caldo de coisas abomináveis nos seus vasos, que dizem: fica onde estás, e não te chegues a mim, porque sou mais santo do que tu. Estes são fumaça no meu nariz, um fogo que arde todo o dia. Eis que está escrito diante de mim: não me calarei, mas eu pagarei, sim, pagarei no seu seio as vossas iniquidades e juntamente as iniquidades de vossos pais, diz o Senhor, que queimaram incenso nos montes e me afrontaram nos outeiros. Assim lhes tornarei a medir as suas obras antigas no seu seio. Assim diz o Senhor: como quando se acha mosto num cacho de uvas, dizem: não o desperdices, pois há bênção nele. Assim farei por amor de meus servos, que não os destrua a todos, e produzirei descendência a Jacó, e a Judá um herdeiro que possua os meus montes. E os meus eleitos herdarão a terra, e os meus servos habitarão ali. E Saron servirá de curral de rebanhos, e o vale de Acor, lugar de repouso de gados, para o meu povo que me buscou. Mas a vós, os que vos apartais do Senhor, os que vos esqueceis do meu santo monte, os que preparais uma mesa para a fortuna, e que misturais a bebida para o destino, também vos destinareis à espada, e todos vos encurvareis à matança. Porquanto chamei, e não respondestes, falei, e não ouvistes, mas fizestes o que era mal aos meus olhos, e escolhestes aquilo em que não tinha prazer. Portanto, assim diz o Senhor Deus: eis que os meus servos comerão, mas vós padecereis fome. Eis que os meus servos beberão, porém vós tereis sede. Eis que os meus servos se alegrarão, mas vós vos envergonhareis. Eis que os meus servos exultarão pela alegria de coração, mas vós gritareis pela tristeza de coração. E uivareis pelo quebrantamento de espírito, e deixareis o vosso nome aos meus eleitos por maldição, e o Senhor Deus vos matará, e a seus servos chamará por outro nome. Assim que aquele que se bendisser na terra, se bendirá no Deus da verdade, e aquele que jurar na terra, jurará pelo Deus da verdade, porque já estão esquecidas as angústias passadas, e estão escondidas dos meus olhos. Porque eis que eu crio novos céus e nova terra, e não haverá mais lembrança das coisas passadas, nem mais se recordarão. Mas vós folgareis e exultareis perpetuamente no que eu crio, porque eis que crio para Jerusalém uma alegria, e para o seu povo gozo, e exultarei em Jerusalém, e me alegrarei no meu povo, e nunca mais se ouvirá nela voz de choro, nem voz de clamor. Não haverá mais nela criança de poucos dias, nem velho que não cumpra os seus dias, porque o menino morrerá de 100 anos, porém o pecador de 100 anos será amaldiçoado. E edificarão casas, e as habitarão, e plantarão vinhas, e comerão o seu fruto. Não edificarão para que outros habitem, não plantarão para que outros comam, porque os dias do meu povo serão como os dias da árvore, e os meus eleitos gozarão das obras das suas mãos. Não trabalharão debalde, nem terão filhos para perturbação, porque são a posteridade bendita do Senhor, e os seus descendentes estarão com eles. E será que antes que clamem, eu responderei? Estando eles ainda falando, eu os ouvirei. O lobo e o cordeiro se apacentarão juntos, e o leão comerá palha como boi, e pó será a comida da serpente. Não farão mal, nem dano algum em todo o meu santo monte, diz o Senhor. Capítulo 66. Assim diz o Senhor: o céu é o meu trono, e a terra o escabelo dos meus pés. Que casa me edificaríeis vós? E qual seria o lugar do meu descanso? Porque a minha mão fez todas estas coisas, e assim todas elas foram feitas, diz o Senhor. Mas para esse olharei, para o pobre e abatido de espírito, e que treme da minha palavra. Quem mata um boi é como que tira a vida a um homem. Quem sacrifica um cordeiro é como que degola um cão. Quem oferece uma oblação é como que oferece sangue de porco. Quem queima incenso em memorial é como que bendiz a um ídolo. Também estes escolhem os seus próprios caminhos, e a sua alma se deleita nas suas abominações. Também eu escolherei as suas calamidades, farei vir sobre eles os seus temores, porquanto clamei e ninguém respondeu, falei e não escutaram, mas fizeram o que era mal aos meus olhos e escolheram aquilo em que eu não tinha prazer. Ouvi a palavra do Senhor, os que tremeis da sua palavra. Vossos irmãos que vos odeiam e que para longe vos lançam por amor do meu nome dizem: seja glorificado o Senhor, para que vejamos a vossa alegria. Mas eles serão confundidos. Uma voz de grande rumor virá da cidade, uma voz do templo, a voz do Senhor que dá o pago aos seus inimigos. Antes que estivesse de parto, deu à luz. Antes que lhe viessem as dores, deu à luz um menino. Quem jamais ouviu tal coisa? Quem viu coisas semelhantes? Poder-se-ia fazer nascer uma terra num só dia? Nasceria uma nação de uma só vez? Mas Sião esteve de parto e já deu à luz seus filhos. Abriria eu a madre e não geraria, diz o Senhor. Geraria eu e fecharia a madre, diz o teu Deus. Regozijai-vos com Jerusalém e alegrai-vos por ela, vós todos os que a amais. Enchei-vos por ela de alegria, todos os que por ela pranteastes, para que mameis e vos farteis dos peitos das suas consolações, para que sugueis e vos deleiteis com a abundância da sua glória. Porque assim diz o Senhor: eis que estenderei sobre ela a paz como um rio, e a glória dos gentios como um ribeiro que transborda. Então mamareis, ao colo vos trarão, e sobre os joelhos vos afagarão. Como alguém a quem consola sua mãe, assim eu vos consolarei, e em Jerusalém vós sereis consolados. E vós vereis, e alegrar-se-á o vosso coração, e os vossos ossos reverdecerão como a erva tenra. Então a mão do Senhor será notória aos seus servos, e ele se indignará contra os seus inimigos. Porque eis que o Senhor virá com fogo, e os seus carros como um torvelinho, para tornar a sua ira em furor, e a sua repreensão em chamas de fogo. Porque com fogo e com a sua espada entrará o Senhor em juízo com toda a carne, e os mortos do Senhor serão multiplicados. Os que se santificam e se purificam nos jardins uns após outros, os que comem carne de porco e a abominação e o rato juntamente serão consumidos, diz o Senhor. Porque conheço as suas obras e os seus pensamentos. Vem o dia em que ajuntarei todas as nações e línguas, e virão e verão a minha glória. E porei entre eles um sinal, e os que deles escaparem, enviarei às nações, a Tarsis, Pul e Lude, flecheiros, a Tubal e Javã, até as ilhas de mais longe, que não ouviram a minha fama, nem viram a minha glória. E anunciarão a minha glória entre os gentios, e trarão a todos os vossos irmãos dentre todas as nações por oferta ao Senhor, sobre cavalos e em carros e em liteiras e sobre mulas e sobre dromedários, trarão ao meu santo monte, a Jerusalém, diz o Senhor. Como quando os filhos de Israel trazem as suas ofertas em vasos limpos à casa do Senhor. E também deles tomarei a alguns para sacerdotes e para levitas, diz o Senhor. Porque como os novos céus e a nova terra que hei de fazer estarão diante da minha face, diz o Senhor, assim também há de estar a vossa posteridade e o vosso nome. E será que desde uma lua nova até a outra, e desde um sábado até ao outro, virá toda a carne a adorar perante mim, diz o Senhor. E sairão e verão os cadáveres dos homens que prevaricaram contra mim, porque o seu verme nunca morrerá, nem o seu fogo se apagará, e serão um horror a toda a carne. Jeremias, capítulo 1. Palavras de Jeremias, filho de Hilquias, um dos sacerdotes que estavam em Anatote, na terra de Benjamim, ao qual veio a palavra do Senhor nos dias de Josias, filho de Amon, rei de Judá, no 13º ano do seu reinado. Ele veio também nos dias de Jeoiaquim, filho de Josias, rei de Judá, até ao fim do ano 10º de Zedequias, filho de Josias, rei de Judá, até que Jerusalém foi levada em cativeiro no 5º mês. Assim veio a mim a palavra do Senhor, dizendo: antes que te formasse, no ventre te conheci, e antes que saísses da madre, te santifiquei, às nações te dei por profeta. Então disse eu: ah, Senhor Deus, eis que não sei falar, porque ainda sou um menino. Mas o Senhor me disse: não digas, eu sou um menino, porque a todos a quem eu te enviar, irás, e tudo quanto te mandar, falarás. Não temas diante deles, porque estou contigo para te livrar, diz o Senhor. E estendeu o Senhor a sua mão, e tocou-me na boca, e disse-me o Senhor: eis que ponho as minhas palavras na tua boca. Olha, ponho-te neste dia sobre as nações e sobre os reinos, para arrancares, e para derrubares, e para destruíres, e para arruinares, e também para edificares e para plantares. Ainda veio a mim a palavra do Senhor, dizendo: que é que vês, Jeremias? E eu disse: vejo uma vara de amendoeira. E disse-me o Senhor: viste bem, porque eu velo sobre a minha palavra para cumpri-la. E veio a mim a palavra do Senhor segunda vez, dizendo: que é que vês? E eu disse: vejo uma panela a ferver, cuja face está para o lado do norte. E disse-me o Senhor: Do norte se

0: porque eis que hoje te ponho por cidade forte, e por coluna de ferro, e por muros de bronze, contra toda a terra, contra os reis de Judá, contra os seus príncipes, contra os seus sacerdotes e contra o povo da terra. E pelejarão contra ti, mas não prevalecerão contra ti, porque eu sou contigo, diz o Senhor, para te livrar.
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A vida de Jó nos ensina que a nossa fé não deve depender apenas das circunstâncias. Mesmo perdendo seus bens, sua saúde e enfrentando grandes sofrimentos, Jó continuou buscando a Deus e confiando nele. Em Jó 19, 25, ele disse, "Eu sei que o meu Redentor vive." Isso mostra uma fé que permanece firme mesmo em meio à dor. No final, Deus restaurou a vida de Jó e mostrou que, mesmo quando não entendemos o que está acontecendo, podemos confiar nele, que continua no controle.

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2: Como vimos em nossa última edição, Esther desempenhou um papel fundamental na salvação da nação judaica em sua época. Ao ler o livro de Esther, você descobrirá que ela e seu primo Mardoqueu eram exilados em uma minoria sob o reinado de Xerxes. Além disso, os pais de Esther haviam morrido e Mardoqueu, que era mais velho, tornou-se seu pai substituto. Então, ela não vivia em uma família tradicional. Em outras palavras, ela não tinha muito a seu favor, mas Deus a usou mesmo assim. Ele dotou cada um de nós com o que precisamos para fazer sua vontade. Então, ele nos pede que confiemos nele enquanto fazemos o que podemos em obediência ao que entendemos ser a sua vontade, não importa o custo para nós. Você entendeu? Confie e obedeça e não importa o custo para nós. Eu chamo isso de um pensamento impactante, um pensamento baseado na Bíblia e expresso em minhas próprias palavras. Lembre-se sempre, no entanto, de que você deve verificar o contexto para ter certeza de que sua compreensão está correta. Como Mardoqueu apontou a Esther no capítulo 4, versículo 14, Deus realizará a sua vontade. Se não fizermos a nossa parte, alguém será encontrado para fazê-lo. Pense se Deus o colocou onde você está neste exato momento para ser usado por Ele para promover a sua causa. Que a sua resposta seja como a de Esther: obedecerei, custe o que custar. Esther seguiu em simples obediência. Ela não pereceu. Na verdade, Deus a usou para salvar a sua nação da perdição. Novamente, ouça este pensamento impactante. Deus nos pede que confiemos nele enquanto fazemos o que podemos em obediência ao que entendemos ser a sua vontade, não importa o custo para nós.
1: Se você gostou desse programa e tem algum comentário ou pedido a fazer, fique à vontade para nos escrever aqui no rede@bbnmedia.org. 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

0: Inovar em saúde começa ouvindo quem está na ponta. Estudo brasileiro mostra que estratégia digital melhora controle do colesterol e evidencia lacuna no cuidado de pacientes pós-infarto. Reforçar a calma na chegada ajuda o cão a lidar melhor com a rotina do tutor. O mercado de tecnologia médica no Brasil movimenta US$ 15,5 bilhões de dólares por ano, mas a diretora-geral da Baxter Brasil, uma empresa que atua no setor, Mariana Teles, defende que a inovação exige escuta ativa para além dos dados formais. A executiva argumenta que a lacuna entre eficiência técnica e a adoção real das soluções só é superada ao se compreender a rotina humana dos gestores, profissionais de saúde e pacientes. Para liderar esse ciclo, Teles propõe transformar a escuta numa prática de gestão estruturada, alinhando as demandas financeiras, clínicas e operacionais de cada instituição. Em um setor focado no crescimento acelerado, a autora convida o mercado a desacelerar estrategicamente para ouvir as pontas do sistema, garantindo soluções de saúde que gerem valor sustentável e de longo prazo. Publicado no JAMA Cardiology, um estudo acompanhou quase 1.500 pacientes em cerca de 30 centros do SUS aqui no Brasil e também da saúde suplementar, para avaliar uma plataforma digital desenvolvida pela AppHealth com o Hospital Albert Einstein e o Laboratório Novartis. A estratégia integrou lembretes, conteúdos educativos, exames no local de atendimento e monitoramento em tempo real, resultando em um aumento de quase 90% na chance dos pacientes atingirem a meta de colesterol LDL inferior a 50 miligramas por decilitro. Apesar dos avanços e do aumento na prescrição de terapias combinadas no grupo digital, os pesquisadores alertam que a maioria dos participantes ainda permaneceu fora do nível ideal de LDL. As instituições destacam que o uso isolado da tecnologia não basta, sendo crucial ampliar o acesso a medicamentos mais eficazes e integrar soluções de pesquisa clínica nacional para fechar lacunas no cuidado cardiovascular pós-infarto. Adestradores e etologistas alertam que a euforia excessiva na chegada em casa pode desencadear transtornos de comportamento nos cães, reforçando a hiperatividade e a ansiedade de separação. Quando o tutor responde com atenção intensa a pulos e latidos, o animal associa a agitação a uma recompensa, tornando a ausência do tutor insustentável por contraste. A orientação técnica não prega indiferença, muito pelo contrário, mas sim o momento correto para oferecer afeto, orientando que o contato ocorra somente quando o cão atingir a estabilidade emocional. Práticas como ignorar o estado de agitação inicial, treinar o cão para ir a um lugar específico e manter rituais previsíveis auxiliam na redução do estresse e garantem a segurança na rotina.
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2: Estas são as boas novas de Deus para você memorizar esta semana aqui na BBN. Joel 2:13. E rasgai o vosso coração e não as vossas vestes. Convertei-vos ao Senhor vosso Deus, porque Ele é misericordioso e compassivo, tardio em irar-se e grande em benignidade. Estas são as boas novas de Deus para você memorizar esta semana aqui na BBN.

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0: Querido ouvinte, seja bem-vindo ao nosso momento de oração em família aqui na programação da Rede de Rádio Difusão Bíblica. Você está ouvindo seu irmão e amigo Denis Cordeiro e hoje, pela graça e misericórdia de Deus, estarei na apresentação dos pedidos de oração que foram encaminhados pelos nossos amados ouvintes. Porém, antes de iniciarmos a apresentação dos pedidos de hoje, vamos ouvir um devocional bíblico apresentado pelo nosso querido irmão Marco Ferreira, que é representante de área na cidade de Curitiba. Prestemos atenção nesta palavra de ânimo e encorajamento que edifica e alimenta a nossa alma durante a nossa caminhada cristã.
1: Olá, queridos ouvintes da Rádio BBN. É um prazer tê-los conosco neste momento especial de reflexão e crescimento espiritual. Hoje, queremos falar sobre um tema essencial para as nossas vidas: a importância de estar na presença de Deus. Imagine estar em um lugar onde a paz é constante, a alegria é abundante e o amor é incondicional. Esse lugar existe e é acessível a todos nós. É a presença de Deus. Na correria do dia a dia, é fácil nos distrairmos com as preocupações e responsabilidades, mas nunca devemos esquecer de buscar o refúgio e a força que encontramos ao nos aproximarmos do nosso Criador. A presença de Deus nos proporciona uma paz que excede todo o entendimento, uma alegria que preenche o nosso coração e uma segurança que nos protege de todo o mal. Quando nos voltamos a Ele em oração, adoração e leitura da Sua Palavra, encontramos renovação, direção e propósito para as nossas vidas. Durante o programa de hoje, vamos explorar como estar na presença de Deus pode transformar nossas vidas, trazendo-nos força nas dificuldades, paz nas tempestades e esperança nas incertezas. Queremos encorajá-los a fazer da busca pela presença de Deus uma prioridade diária, pois Ele nos convida a estar com Ele, a desfrutar do Seu amor e viver uma vida plena e abençoada. Então fique conosco e prepare o seu coração para um tempo de profunda comunhão com o Senhor. Vamos juntos descobrir e experimentar as maravilhas de estar na presença de Deus. A paz na presença de Deus. Imagine estar em um lugar onde todas as suas preocupações e ansiedades desaparecem, substituídas por uma paz indescritível. Esse lugar é a presença de Deus. A carta de Paulo aos Filipenses, capítulo 4, versículos 6 e 7, diz assim: "Não andem ansiosos por coisa alguma, mas em tudo, pela oração e súplicas, e com ação de graças, apresentem seus pedidos a Deus. E a paz de Deus, que excede todo entendimento, guardará os seus corações e as suas mentes em Cristo Jesus." Paulo encoraja os crentes a não se preocuparem, mas trazerem suas preocupações a Deus em oração. Ele promete que a paz de Deus, que está além da compreensão humana, guardará nossos corações e mentes. A presença de Deus traz uma paz que supera todo o entendimento. Quando nos aproximamos de Deus com nossas preocupações e orações, Ele nos envolve com Sua paz. Essa paz protege nossos corações e mentes, nos permitindo viver com tranquilidade e confiança. Amado ouvinte, sempre que sentir ansiedade ou preocupação, volte-se para Deus em oração. Confie que Ele cuidará de você e concederá sua paz que excede todo entendimento. Agora, vamos voltar ao apresentador do programa com os pedidos de oração.
0: Irmão Marco, muito obrigado por apresentar este devocional e que Deus siga abençoando você e toda a sua família. Agora iniciaremos a apresentação dos pedidos de oração pelos quais intercederemos hoje. Nós temos um ouvinte que pede oração por sua vida sentimental para que o Senhor lhe prepare uma esposa segundo a sua vontade. Ore pela vida de um ouvinte. Ore pela enteada de um ouvinte que está completando mais um ano de vida e que Deus a abençoe em seu trabalho e também lhe conceda saúde mental. Um ouvinte pede oração para que Deus prepare um comprador para o seu imóvel. Um ouvinte pede oração por sua família que tem passado por muitas provas e isso já está afetando a saúde de todos. Ela também pede que oremos para que haja a intervenção do Senhor em seu favor. Vamos orar pela vida de uma ouvinte que está com câncer e precisa ser renovada em sua fé. Um ouvinte pede oração por uma amiga que está internada aguardando ser diagnosticada. Um ouvinte pede oração por sua saúde e por sua família. Nós temos uma mãe que pede oração pelo seu filho que está em São Paulo e por um emprego para sua filha. Ore pela mãe de um ouvinte que está hospitalizada. Para você que acaba de sintonizar o rádio aqui na programação da BBN, estamos em nosso momento de oração em família. Você também pode participar deste momento de comunhão, orando e intercedendo pelas necessidades dos nossos irmãos e apresentando suas súplicas através do e-mail rede@bbnmedia.org. Ou se preferir, escreva-nos uma mensagem de texto pelo WhatsApp 5541-99511-1020. Voltando à apresentação dos pedidos de oração de hoje, vamos orar pela vida de uma jovem de 20 anos, esposa de um colega de trabalho de um ouvinte que está com suspeita de câncer no cérebro. Ela aguarda o resultado do exame. Ela também está com suspeita de gravidez, mas não quer fazer o teste antes de sair o resultado dos exames. Ela está com muito medo e assustada, precisando tomar medicamentos para dormir. Nós temos uma ouvinte que pede oração pela saúde de seu pai, que tem 75 anos e está com câncer. Ela também pede oração por toda a família. Uma ouvinte pede oração pela vida de sua irmã e por sua vida. Um ouvinte pede oração por recursos necessários para arrumar o seu carro. Uma ouvinte pede oração por sua saúde emocional e também pela mudança de função em seu trabalho. Uma ouvinte pede oração por sua família e pela vida espiritual de seu filho. Vamos orar pela vida de uma mãe que sofreu uma queda e pedir a Deus por sua recuperação. Nós temos um ouvinte que pede oração por um esposo segundo a vontade de Deus. Um ouvinte pede oração pela saúde e harmonia em sua família. Um ouvinte pede oração pela vida espiritual de seus amigos, por sua família e por sua vida. São estes os pedidos de oração de hoje e neste momento vamos orar apresentando cada um deles e colocando-os nas mãos de Nosso Senhor ao redor de seu trono de graça. Vamos orar. Pai Santo, no nome precioso do Teu Filho amado Jesus Cristo, nos colocamos diante de Tua presença neste dia para primeiramente glorificar e exaltar o Teu nome pela Tua beleza e majestade, pelo Teu poder, glória e também pela Tua graça e misericórdia que nos comprou, nos lavou, nos redimiu e nos deu livre acesso à Tua presença mediante o novo e vivo caminho inaugurado pelo Teu Filho amado Jesus Cristo. Te agradecemos a Ti pelo fôlego de vida, pela saúde,